você viajar no túnel do tempo das canções que marcou a sua vida. Mandar um abraço pro nosso amigo Valci, lá de Atílio Mivaco. Valeu, Valci, um abraço pra você. Tudo de bom, ótima noite. Um abraço também para o Marcelo, curtindo a programação da Linguagem Alta. Tá mandando um alô, Tiro Matheus e a esposa Fernanda. Pra você participar, pode mandar seu WhatsApp no 28-3542-1017, junto com a canção, aquele beijo especial ao seu grande amor. Até às 22 horas, só música romântica no seu rádio. 9 horas e 3 minutos. Mais um clássico pra você.

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Você acaba de ouvir o Ponte Correr, o Emília Santiago fechando aqui a nossa penúltima sequência pra você viajar, né? Música de Rei Roberto Carlos, e Tanto Amor e Café da Manhã. Um abraço especial, minha amiga Ângela, em Conceição do Castelo, tá curtindo a programação, valeu, obrigado pela sintonia. Meu amigo Carlos, lá de Jerônimo Monteiro, também participando com a gente, deixou aquele alô todo especial para Andressa. Agora 9:29 na primeira ação do seu rádio, reta final aqui do nosso Noite de Amor. Agora é hora de você saber como será o clima-tempo para amanhã, terça-feira. Nessa terça-feira, os ventos de um sistema de alta pressão atmosférica transporta a umidade do mar em direção ao continente. A previsão de chuva rápida em alguns momentos nos dias na metade do norte do estado e também na parte litorânea da Grande Vitória. Nas demais áreas, o sol permanece entre nuvens, sem previsão de chuva. Na Grande Vitória, mínimo de 18 graus e máximo de 28 graus. Na região sul, a mínima de 16 graus e máximo de 29 graus. Nas áreas mais altas, a mínima é de 13 graus e máxima de 26 graus. Na região serrana, mínimo de 13 e máximo de 25 graus. É o clima-tempo, segundo Icapé, nessa terça-feira. Caça e Caçador, Fábio Júnior, abrindo uma sequência final. Para você, uma ótima noite.

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Era uma vez, fechando aqui com Kel Smith, minha participação de hoje. Amanhã, se Deus quiser, estaremos de volta com mais edição do Noite de Amor, a partir das 8 da noite. Noite de Amor. 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Fique com Deus e até amanhã, se Deus quiser. Tchau, tchau.

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Senhor, no silêncio deste dia que amanhece, venho pedir-te a paz, a sabedoria e a força. Quero olhar o mundo com os olhos cheios de amor, ser paciente, compreensivo, manso e prudente. Ver além das aparências teus filhos como tu mesmo vês, e assim ver, senão, o bem em cada um deles. Cerra meus ouvidos de toda calúnia. Guarda minha língua de toda maldade, que só de bênção se encha meu espírito. Que eu seja tão bondoso e alegre, que todos que se aproximarem de mim sintam a tua presença. Reveste-me de tua beleza, Senhor, e que no decurso deste dia eu não te ofenda e te revele a todos. Amém.

0: então, terça-feira, meu. Bora trabalhar!
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0: Alô, alô, alô, Castelo, bom dia, bom dia, bom dia, sul do estado do Espírito Santo, parte do estado do Rio de Janeiro, Minas Gerais, a nossa querida região serrana, meu, hein? Terça-feira, 30 de junho, e hoje, até às 8, tocando muitas músicas e informações, levando até vocês muita mais, muitas alegrias. Enquanto isso, por aqui nós estamos trabalhando no oferecimento todo especial da Colorcel, imprimindo soluções. 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E aí, olha, canal aberto, você já pode ligar no 3542-1017, né? No WhatsApp é muito fácil, 28-3542-1017. E dentro de nossa programação, nós teremos daqui a pouquinho, às 6 horas, a oração com Maria Luísa Cota. Hoje, às 6h30, vamos tentar falar com o nosso pesquisador de preços lá na Ceasa, com o vascaíno Érico.

você que tá dando aquelas primeiras vassouradas nas avenidas dos nossos municípios. Tá fazendo aquela coleta, aquela limpeza maravilhosa, caprichando, né? Tá esperando a farofa, né? Tá. Pra você, padeiro querido. Isso, caprichando naqueles pãezinhos, bolos, biscoitos, até no macarrão, né, Marcão? Pra você que está abrindo seu barzinho agora, sua lanchonete. Pra você, médicos, médicas, enfermeiros, enfermeiras, os funcionários dos hospitais, os nossos enfermos. Ei! Pra você, policial, militar, você da Polícia Civil, você da PRF, pra você, policial federal, pra você, vigilante, pra você que está aí, ó, fazendo o transporte das nossas crianças na escola, pra você, professora, pra você do Corpo de Bombeiros, pra você do SAMU. Aí, você que está aí, olha, no Hortifruti. Pra você que está, olha só aí, ó. Caprichando, oi. Tá agarradinho na teta da vaca. Por aqui, agora já são 5 horas, quase 7 reais. Vamos começar esta terça-feira super maravilhosa.

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1: Compadre, e aí? 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E olha, vou deixando aí um abração em todo especial para os nossos amigos aí na Avenida Marieta, né? Avenida Dona Marieta, né? Meu amigo Marcinho e a esposa Leni Spilari. Ô, Dona Maria Baquete, bom dia, bom dia, bom dia.
2: Brasil.
1: Ali no bairro Vila Barbosa, né? Deixando aquele abração todo especial aí para o Kiko Nascimento. É, Kiko Nascimento. Temos ali a Ita, o Patrick, a Magna e os caçambeiros geral aí. Fala aí pra nós aí,
3: bom dia, bom dia, bom dia, radialista. Te desejo uma ótima terça-feira. E o Brasil, valeu para todos os ouvintes.
1: Valeu, tá aqui Brasil!
3: Todos os ouvintes lá, valeu. Aí vai em alta, bairro Badio Pimenta, São Vicente. Todos os ouvintes aí, valeu,
1: Repórter. Beleza, pura, Repórter. E agora que vem a Costa do Marfim, ou então a...
4: Bom dia, Luiz Augusto.
1: Bom dia.
4: Marcelo Romanelli de Conceição.
1: Nicarágua.
4: Quero pedir uma música bem bonita aí. Quero oferecer pro meu amigo Chicão Cuco. Chicão Cuco, né? Que está aí. Romanel já tirando seu leitinho. Seu leitinho sagrado todo dia aí. Pra toda a família Romanel. Pereira e toda a família Passe, todo o povo de Conceição, do bairro, daí da rua, da prainha aí, né? Onde mora minha mãe, do Adelito, passou o Manel.
1: Tá legal, compadre, tá legal. Quem vem aqui agora aí? É a Noruega.
5: Bom dia, Zé Augusto. É, mais um dia de trabalho pra nós. Eu quero mandar, um feliz aniversário pro Pedro, pra da Fuquinha e pra Terezinha. E eu quero mandar pro Branco. Bom trabalho pra nós.
1: O Pedro Dalvin foi ontem. Parabéns aí. Vai estar atrasado, mas tá com aquele carinho legal, hein? Gostei dessa aí. Quem vem aqui agora? Oi, vem cá você aí. Pode falar.
6: Bom dia, Zé Augusto.
1: Bom dia.
6: Aqui, ó, deixa eu falar com você. Eu perdi um CPF aí, né, na região de Castelo aí da Vida, até no shopping aí. Eu, mais ou menos, é por aí afora aí. Eu queria que você anunciasse pra mim aí, se alguém achou um CPF de Edis Velo de Almeida, por favor, entregar aí na Rádio Cultura.
1: Aí, aí, tá vendo aí, moçada? Se você encontrou aí os documentos do Edis Viana.
6: Aí você
1: pode
6: anunciar pra mim aí todos os locutores da
1: Rádio Cultura. Passa mais tarde isso aí.
6: Tá bom, meu amigo?
1: Beleza.
6: Um abraço, um bom dia pra nós.
1: Bom dia, bom dia. Edis Viana perdeu seus documentos, olha. Se você encontrou, por gentileza, deixe aqui na recepção da Rádio Cultura FM, tá legal? E aí, Luiz Sadir de São Caetano, Rio Novo do Sul. Agora ajeitou, né, Luiz? Aí, ó.
2: Brasil!
1: É verdade. Temos um show de bola ontem. Passou um pouquinho de aperto, né? Passou um pouquinho de aperto, mas tá valendo. É, depois dessa aí, ó.
2: Brasil!
1: Tá valendo, né? Agora, que vem aí, olha. A Noruega ou a Costa do Marfim? Vem pra cá, vem quente que nós estamos fervendo.
2: Brasil!
1: Pode vir quente que nós estamos fervendo. Aê! Enquanto isso, né? 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
2: E compadre, segura as R$35,36, né? Daqui a pouquinho às 6 horas a oração

0: tá chegando por aí, tá pertinho do Paraná. Olha aí. Registro, Frei Vanderlei, tem o Frei Ricardo. Oi! Vamos nessa comigo aqui assim, ó. Rapaziada, sempre ligadinho conosco, obrigado pelo carinho, por essa gostosa sintonia. Vamos lá!
1: Aô, Gabus, bom dia, Agostinho de Conceição do Castelo.
0: Bom dia!
1: Gostaria de mandar um alusão aí.
0: Bom dia, bom dia!
1: Lá de Pono Grande, ou lugar frio, rapaz, tá friozinho lá, né?
0: Ah, é.
1: Conceição
0: é
1: tá fresco.
0: Tá fresco, hein?
1: Mandar um alusão aí pra todos meus parentes também, de Conceição do Castelo, de Alto Caxixe, Jailson, Alessandra, Camilo. Tá com uma música bem bonitinha pra nós aí.
0: Tá legal, meu tá legal. Só vidão, só vidão. Oi,
2: bom dia, Zé Augusto. É um dia maravilhoso, um dia lindo. Manda um abraço aí pra todos o pessoal do Cidadão, o Carlinho. Um abraço pra vocês aí da rádio.
0: Oi!
2: Então, bom dia, maravilhoso, um dia lindo, uma semana abençoada que vier. Só com a música aí do Gustavo Lima, com
0: o Donato Batista pra mim.
2: Tenha um bom dia pra vocês, bom trabalho.
0: Isso aí, né? No Cidadão ali tem o Carlinho motorista, tem o Alan, né? É Alan! Olá! Bom dia!
3: Bom dia, Zé Augusto. De volta com ele, falando de Castelo.
4: Pronto, partindo para café na roça agora, hein? Que esse clima é
0: fácil. Eu também vou.
4: Ó, oh, Brasil ganhou ótimo no.
0: Eu
4: só
0: também
4: tá
0: confiado,
4: não, hein? Aí quem manda uma música aí, Estrela Radiante, Morrer de Amor aí, pessoal lá do.
0: Morrer de Amor, por favor.
4: Meus amigos aqui, o Bíblia e o Antônio Zé Alino.
0: Tá legal. Oi, Daniel, fala aí.
5: Bom dia, Zé Augusto. Aqui quem fala é Daniel Zuim. Estamos aqui no Sergipe, na lida da Ponte do Café. Queria mandar um alô aí pro Paliativo, Salarinho e Fabinho. Show de bola, tamo junto.
0: Tô nessa também, tô nessa. Bom dia, José Augusto. Gostaria que você colocasse o nome de Valdemar Alves, Areia e Marinete Passos na lista dos aniversariantes de hoje. Estamos fazendo 47 anos hoje casados. Ô, Marinete Passos, parabéns aí. Tudo de bom pra você também, Valdemar Alves. Oi, parabéns aí. 47 anos, hein, vidão, hein? Que vidão, bom dia.
6: Brasil.
0: E aí?

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1: Compadre, daqui a pouquinho, às 6 horas, a oração com Maria Luísa Cota, daqui a pouquinho. Oi! 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Quem vem aqui? Oi, bom dia, bom dia. Meu amigo Josemir Rafael dos Anjos. Nosso amigo Ramon Lambranho também está sempre ligadinho conosco aí, né? Ramon, a dona Tânia, obrigado pelo carinho.
2: Bom dia, bom dia. Mandar um alôzão aí pra Carminha, de estacionamento moço. Trocar a caneta dela, arrumar um pincel pra ela.
1: Ei, beleza? Calma aí! 5 horas 46 reais e 50 centavos. Oi!
3: Brasil! Zé! Zé! Você é o número que eu uso. É. Sabe qual número? G! Ai, G! Ai, ai. G de grande!
4: Cruz credo!
1: E olha, vou deixando aí um abração também pra, todo especial pra minha amiga dona Lídia Salvador Cota! Ô, dona Lídia! Tem a dona Santinha e seu Elcio, tá aí, ó, seu Elcio Lira. Tem o senhor Abel Moreira e a dona Simona, lá no cantinho do céu, né?

Afonso, bom dia. Hoje é aniversário do meu neto Tel Soriano Vicente. Queremos mandar um parabéns cheio de alegria para essa criança linda e cheia de sonhos. Que seu dia seja recheado de brincadeiras, doces, risadas e muito amor. E você cresça sempre uma criança sorriso encantador e esse coração cheio de luz. Feliz aniversário, muita felicidade e saúde. Que todos os seus sonhos se realizem. Valeu, Theo, aquele abraço aí. Parabéns aí, tudo de bom pra você aí. Eu vou tomar um café campeão e já volto. 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Informando aí, ó. Daqui a pouquinho, 6 horas, daqui a pouquinho, oração com Maria Luísa Cota aí, ó.

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O anjo do Senhor anunciou a Maria, e ela concebeu do Espírito Santo. Ave Maria, cheia de graça, o Senhor é convosco. Bendita sois vós entre as mulheres, bendito é o fruto do vosso ventre, Jesus. Santa Maria, Mãe de Deus, rogai por nós, pecadores, agora e na hora de nossa morte. Amém. Eis aqui a serva do Senhor, faça-se em mim segundo a vossa palavra. Ave Maria, cheia de graça, o Senhor é convosco. Bendita sois vós entre as mulheres, bendito é o fruto do vosso ventre, Jesus. Santa Maria, Mãe de Deus, rogai por nós, pecadores, agora e na hora de nossa morte. Amém. E o Verbo se fez carne e habitou entre nós. Ave Maria, cheia de graça, o Senhor é convosco. Bendita sois vós entre as mulheres. Bendito é o fruto do vosso ventre, Jesus. Santa Maria, Mãe de Deus, rogai por nós, pecadores, agora e na hora de nossa morte. Amém. Rogai por nós, Santa Mãe de Deus, para que sejamos dignos das promessas de Cristo. Derramai, ó Deus, a vossa graça em nossos corações, para que, conhecendo pela mensagem do anjo a encarnação do Cristo vosso Filho, cheguemos por sua paixão e cruz à glória da ressurreição, pela intercessão da Virgem Maria, pelo mesmo Cristo, Senhor nosso. Amém.

e minha irmã. Bom dia a todos que já estão no trabalho, que estão indo para o trabalho, aqueles que estão no seu cafezinho da manhã. Enfim, bom dia a todos que nos acompanham, que oram conosco. É muito bom orar com cada um e cada uma de vocês. Hoje quero mandar um abraço para o senhor Juarez Cavallini e a Glória, sua esposa, que estão todas as manhãs também nos acompanhando. Nós estamos, acabamos de ouvir a música Calma, Minha Tempestade. Vamos então ao Evangelho de hoje, o Evangelho de São Mateus, capítulo 8, versículos de 23 a 27. Naquele tempo, Jesus entrou na barca e seus discípulos o acompanharam. E eis que houve uma grande tempestade no mar, de modo que a barca estava sendo coberta pelas ondas. Jesus, porém, dormia. Os discípulos aproximaram-se e o acordaram, dizendo: Senhor, salva-nos, pois estamos perecendo. Jesus respondeu: Por que tendes tanto medo, homens fracos na fé? Então, levantando-se, ameaçou os ventos e o mar, e fez-se uma grande calmaria. Os homens ficaram admirados e diziam: Quem é este homem que até os ventos e o mar lhe obedecem? Palavra da salvação. Glória a vós, Senhor.

0: queridas irmãs, acalma, Senhor, a tempestade, acalma as nossas tempestades, acalma as coisas que nos afligem profundamente na nossa vida. Nós ouvimos o Evangelho que Jesus levantou-se, ameaçou os ventos e o mar e fez-se uma grande calmaria. Jesus é capaz de acalmar as nossas tempestades, acalmar as nossas aflições, as nossas angústias, trazer para nós a paz, não a paz que é uma calmaria para nossa vida o tempo todo, mas a paz que vem dele é a paz que nos deixa tranquilos, que nos deixa sim, deixa acontecer as coisas na nossa vida, mas ele está ao nosso lado. Por isso precisamos ler atentamente a palavra de Deus, porque se nós a lemos distraidamente, não prestamos atenção no alerta que ela nos dá. E a primeira coisa importante que notamos nessa palavra é que Jesus entrou na barca e começou essa tempestade a ponto de as ondas cobrirem a embarcação. Muitas vezes nós pensamos que se Jesus estiver conosco, nós não teremos que enfrentar problemas, dificuldades. Mas essa palavra vem nos dizer o contrário. Essa palavra de hoje, de São Mateus, nos mostra que os discípulos acreditavam que iriam morrer. Eles estavam desesperados. E assim como eles, nós podemos ficar desesperados com as tempestades que acontecem em nossa vida. Mas Jesus nos pede sempre paz, pois sabe que o controle de todas as coisas está nas mãos dele. E é isso que nós precisamos confiar e acreditar. Essa precisa ser a nossa certeza. Deus não despreza quem confia nele. Precisamos nos convencer de que o Senhor está cuidando de nós. Com tempestade, sem tempestade, Deus nos ama profundamente. Por isso, precisamos nós também nos amar. É preciso cuidado, porque nós acreditamos no cuidado que o Pai tem para com cada um de nós. Se nós não acreditarmos nesse cuidado, nós teremos desespero, nós teremos as aflições duplicadas, as angústias duplicadas. Porque quando achamos que podemos viver a nossa vida sem Deus, separados dele, é aí que nós vamos sofrer mais. Pode até passar algum tempo achando que nós não precisamos dele. Mas ai daquele que não confia em Deus. Ai daquele que não ama a Deus. Ai daquele que não permite Deus na sua vida. O controle da nossa vida vem de Deus. É Ele que, com todo o seu amor, nos faz caminhar. Às vezes vivemos um tempo muito grande, achando que os problemas não virão. Mas me lembro muito do padre Léo. Quem ainda não teve problema, pode contar que eles chegarão. E quando o problema chegar, quando a tempestade chegar, confiemos-nos ao Senhor. Ele está sempre presente em nossa vida. E o que nós temos também, o que está acontecendo hoje, pode ser fruto de uma vida inteira desligados do amor de Deus, sem confiança no amor de Deus. Por isso precisamos pensar e elevar as nossas mãos aos céus, acreditar que Ele sim está conosco. Ele sim nos guia em todos os momentos. os de calmaria e os de tempestade. Esse é o nosso melhor caminho, confiar em Deus, acreditar. Precisamos acreditar que somos seus filhos. Essa é a verdade da Sagrada Escritura. Ele, sendo divino e todo-poderoso, age por meio de nós, de um modo humano. E isso nos quer dizer que Ele conta conosco para agir onde nós estivermos inseridos. Na família, de modo especial, é onde começamos a agir como Deus em nossa família. Agir com amor, com carinho, acalmando todas as tempestades. Quantas vezes os nossos filhos precisam da nossa calma, da nossa oração, do nosso abraço, para acalmar as angústias, de modo especial os adolescentes, os jovens, precisam da nossa presença, essa presença que transmite Deus a eles, essa presença que acalma as tempestades deles. Quanto mais nos entregamos a Deus, mais Ele agirá em nossa vida. Deus age onde nós estamos. Por isso, age ao longo da nossa vida. E ao longo da nossa vida, Ele vai se revelando, mostrando-se à medida que nós abrimos o nosso coração para a sua graça. Querido irmão, querida irmã, quanto mais nos entregamos a Ele, mais o Senhor agirá em nossa vida. Mas Ele transformará a vida ao nosso redor, se nós assim permitirmos. Isso não é simples, é caro, é claro. Ser de Deus, querido irmão, é uma luta diária. E nós sofremos quando não realizamos os nossos desejos. Ficamos tristes e magoados quando fracassamos. E por causa dos nossos fracassos, nos sentimos muitas vezes humilhados. Por isso é preciso buscar sempre a presença de Deus, aceitá-lo na nossa vida, todos os dias. Não precisamos de sofrimentos, porque sofremos quando não amamos, sofremos quando não confiamos em Deus, sofremos quando não acreditamos no amor de Deus. E assim nos afastamos dele muitas vezes. Quando nos decepcionamos, queremos colocar a culpa nos outros. Mas quando nós estamos felizes, agradecemos. Portanto, meu irmão e minha irmã, continuemos diante de Deus. Continuemos junto dele para superar todas as nossas dificuldades, para conseguir dar sentido à nossa vida, para dar uma direção boa em todos os momentos da nossa vida. Precisamos nos colocar diante de Deus, confiar em Deus, e não podemos largar a direção do nosso barco, mas sim sermos os totais responsáveis pela nossa vida, nos colocarmos na presença de Deus, acreditando que Ele, na direção, transforma a nossa vida, transforma as nossas atitudes, acalma as tempestades da nossa vida. Ele nos acolhe, o bom pastor, aquele que nos guia, aquele que nos torna amado, aquele que nos faz sentir o amor. Isso traz uma longa experiência para dentro de nós. Isso traz carinho, amor. Vencemos as dificuldades. Vencemos quando acreditamos que Deus é em nós, que Ele nos quer felizes, que Ele nos quer em paz, porque Jesus está no barco com cada um de nós. Jesus está guiando a nossa vida. Pode acontecer de tudo na nossa vida, Mas uma coisa é certa, ele não vai afundar. A nossa vida não vai afundar. Jesus quer nos mostrar, por meio dessa palavra de hoje, que é preciso ter fé. Fé em Jesus. Parece que ele está dormindo para os seus discípulos que estão na barca. Parece que ele dorme tranquilamente. Parece que ele dorme na nossa vida. Por isso é preciso ter fé. Acreditar. Eu estou convosco até o fim dos dias. Eu vim para que todos tenham vida e vida em abundância. O Espírito Santo nos colocou no caminho da vitória. E se nós não nos desviarmos desse caminho, veremos a vitória de Deus na nossa vida. Veremos que tudo pode ser transformado com a presença de Deus. Por isso, se sentirmos afundando no mar, afundando o nosso barco, por causa das tempestades da nossa vida, joguemo-nos com fé nos braços da eternidade, nos braços do Pai. Lembremo-nos que Ele, sim, vence a cada dia as nossas tempestades. Um dia de cada vez. Um dia de cada vez, amando a Deus sobre todas as coisas. É preciso voltar. Se você está longe da palavra de Deus, volte para a palavra de Deus. Volte o seu coração para Jesus. Peça o socorro a Ele. Tem confiança nele. Só Ele nos pode salvar. Só Ele nos pode consolar. Só Ele pode tirar todo o nosso medo. Só Ele pode nos ajudar. Aconteça o que acontecer, Jesus estará sempre conosco. Ele é a graça de Deus na nossa vida. Por isso precisamos sempre ter fé e não achar que as dificuldades vão nos afastar de Deus. O cristão sabe que Deus o vê e nele confia. Por isso não fica inerte, se esforça, reza, confia. Acima de tudo, se coloca diante de Deus, com muita esperança, com muita confiança, sendo felizes por acreditar que Deus é maior na nossa vida. Nele tudo podemos. Confiemos-nos ao Senhor durante todos os dias da nossa vida. E essa confiança nós pedimos para os nossos aniversariantes, aqueles que fazem aniversário de casamento, de nascimento, que confiem em nosso Senhor Jesus Cristo. Não deixe a barca, ou seja, a sua vida, à deriva, pois Jesus conduz tudo que nós somos, tudo que nós queremos, tudo que nós fazemos, desde que seja para o nosso bem, desde que seja para nos trazer a tranquilidade e o amor de Deus no nosso coração. Acalma a tempestade que você está passando. Acalma e confia em Deus plenamente. Parabéns a você. Quem são eles, Augusto?
1: Sim, sim. Alguns aniversários antes desta terça-feira, dia 30 de junho.
2: Parabéns, parabéns, parabéns pra você.
1: Olha, completando mais um ano de vida aqui, olha, é a Patrícia Correia de Bom Sucesso, a Piacá. O casal Valdemar Alves Areia e Marinete Passos, 47 anos de casados em Caxixe Quente. O Theo Soriano Vicente, o Maicon Constantino ali da Brainha e o Joênio Viana da Ré de Cachoeira de Itapemirim. Aos nossos aniversariantes, paz, saúde e que Deus abençoe sempre.
0: As bênçãos de Deus para os aniversariantes e para todos que nos escutam, vamos ver os avisos da nossa paróquia. Na próxima sexta-feira, dia 3, terá missa na comunidade do Monte Pio, às 19 horas. E no domingo, dia 5/7, missa na Fazenda do Centro, às 7 horas. No Macuco, também às 7 horas. Às 9 horas, no Corumbá e São Manuel. Santa Justa, festa de Nossa Senhora das Graças, às 11 horas da manhã. E São Pedro e Santa Maria e Quilombo, também às 11 horas da manhã. Na terça-feira, dia 7, 19 horas, na Mamona. Então, estão aí as missas até na terça-feira, né? A Renovação Carismática Católica informa que estão abertas as inscrições para o Seminário de Vida no Espírito Santo, nos grupos de oração e na Secretaria Paroquial. Os encontros terão início dia 11 de julho, às 15 horas, no Centro Comunitário. E tem uma taxa de R$15 para ajudar nas despesas. Também as inscrições para a Semana Teológica da Escola de Teologia e Pastoral Santa Mônica, que tem o tema como tema Escatologia, que acontecerá nos dias 20 a 24 de julho, no Salão do Centro Comunitário, das 19h15 às 21h45. As inscrições são feitas na Secretaria Paroquial e tem uma taxa para ajudar nos lanches, né, nas despesas de quem irá ajudar nessa semana teológica. Assim vamos encerrando o nosso programa, desejando que Deus esteja com cada um, que acalme as nossas tempestades, que nos faça confiar nele, sem medo. É nele sim que nós estamos atentos, é com o seu amor por cada um de nós, é com a sua presença em cada um de nós, nos ajudando a vencer cada dia da nossa vida com amor, com testemunho, com ardor, sendo verdadeiros missionários de nosso Senhor Jesus Cristo. Abençoe-nos o Deus Todo-Poderoso, o Pai, o Filho e o Espírito Santo. Amém. Tenham todos um bom dia e um grande abraço para todos os nossos irmãos que nos acompanham.

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4: Brasil!
5: Ei, compadre, estão tentando falar lá em Vitória com o nosso amigo Érico, nada, só chama, jogando, sem nada. Mas eu vou tentando por aqui, mas enquanto isso, olha, o Informe Agrícola da Cultura FM tem um oferecimento todo especial da Cacau, líder em tecnologia de ponta na fabricação de nutrição animal. 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E a cotação do café por aqui eu tenho, olha, lembrando a vocês, olha, que esses preços do café foram comercializados ontem no Centro de Comércio de Café em Vitória, tá bom, hein? Então anota aí, olha. O café Arábica Bebida Dura foi comercializado a saca a R$1.403. O café Arábica Bebida Rio, a saca de 60 quilos, foi comercializado a R$1.206. E o café Conilon tipo 78, a saca, foi comercializada a R$976. Lembrando a vocês mais uma vez, olha, que esses preços aí foram comercializados ontem no Centro de Comércio de Café em Vitória, tá legal? 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Tentando falar com o Érico, se der pra falar hoje sim, senão a gente tenta amanhã outra vez, tá legal?
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0: compadre, esse chorinho não é nada não. Sabe o que é isso aí? É que ontem, né? O Japão já arrumou as malas, voltando. A Alemanha também já arrumou as malas, estão de volta. E também a Holanda. Ai, ai, ai, ai, ai, neném, foi nada não, calma aí. Fica tranquilo, porque nós estamos lá dentro aí.
1: Brasil!
0: Vamos nessa comigo aqui, 6 horas, 40 reaisinhos pra você. Olha, deixando aquele abração tão especial para o nosso amigo Walter Eduardo Cerqueira, olha. Já passei tudo pra ela ali, tá bom, Walter? Aquele abraço aí. Tudo de bom aí, olha aí. Cadê?
2: Fala, Zé Augusto. Bom dia, Zé Augusto.
0: Bom dia.
2: Um alô pra todos os ouvintes da cultura.
0: Tá bom? Beleza.
2: E aqui não tá mais frio não, tá bom? Bora, bora, bora Brasil.
0: Vamos
2: mais
0: pra
2: um
0: cachoeira.
2: Passou.
0: Vamos lá pra cachoeira. Aê.
1: Brasil.
0: Bom dia, Zé Augusto. Mande um feliz aniversário para o meu filho Maicon Constantino da Prainha. Quem oferece a música, mãe, olha, Valéria Constantino, obrigado. O Luizinho vai fazer uma festa pra nós aí. Quem vem aqui? Oi, fala, dona Lúcia.
3: Estou de pé desde 5 horas da manhã, ouvindo a cultura.
0: Ei, beleza.
3: Que maravilha. Que oração maravilhosa.
0: Opa!
3: Que Deus dê um bom dia a todos nós. Abençoe todos nós. Abraço a toda a sua família.
0: Valeu, dona Lúcia.
3: E deseja é a sua colega da Rua da Pumela. Já estamos na luta.
0: A Rua das Viúvas em Barra do Itabapuana.
3: Um bom dia.
0: Bom dia, dona Lúcia. Lembrança a todos aí, tá bom? Beleza, obrigado aí pelo carinho de vocês aí.
4: E minha mãe, Augusto, aquela nossa linda fiquinha.
0: É ela.
4: O meu primo, o meu amigo Josimar Venturim, de Alto Monte Chauverne, que tá completando mais um ano de vida hoje. Bota no livro pra ele, Zé. Tchau.
0: Amigo, deixa comigo, Zé. Oi, fala aí pra nós, Jerry.
5: Bom dia, José Augusto.
0: Bom dia.
5: O rei do amanhecer.
0: Bom dia.
5: Que 2-1 garrado no final brasileiro. Manda um abraço pro Joaquim lá de Jacutinga, Mimoso do Sul, que acertou pra cá ontem. Beleza, beleza? Valeu, José Augusto. Bom dia, bom trabalho. Deus abençoe de sempre. Um abraço, Jerry Ribeiro. Tô por cá.
0: Jerry Ribeiro, grande Jerry. Tá mandando um abração todo especial. Meu amigo Tulu, grande Tulu e a esposa preta. Bom dia. Ah, sim. Tem aí o Manga Rosa também. Tá sempre ligado conosco aí, ó, né? Meu amigo Calu Faitani e a sua CR, como é que fala aí? Seu trio. Calu Faitani, aquele abraço aí. Nosso amigo Rubens Costa Maia também tá sempre ligado aí, ó. Beleza, Zé Augusto. Manda alô aí pra Isis e Andréia. Bom dia, Isis. Bom dia, Andréia. É a Nini mandando esse alusão especial aí. Dona Noêmia, fala aí pra nós aí, dona Noêmia.
6: Bom dia, Zé Augusto, que eu tô falando que não lembro do bairro do Terão. Onde acertou pra cá do jogo, Zé Augusto?
0: Acertou, mas não ganhou, levou aí, ó.
1: Brasil!
0: Vamos nessa comigo aí.

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1: Bom dia!
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0: de bom, sim. Aí. 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Ei, compadre, aqui, ó. Certinho. Essa comigo aqui, quem tá aqui, deixa eu ver como é que tá a barra aqui, sem áudio. Áudio estranho. Digo. Nossa amiga aí, sempre ligada conosco aí, olha. Dona Maria de Lourdes, também tá ligadinha conosco aí. Tem aí o nosso amigo Wilson também. Bom dia, Zé Augusto, falando Neném Chumbinho, de Alto Caxixe. Manda alô pra minha esposa e todos de Caxixe tocam a música bem bonita aí, legal. Tá legal aí. É a Cristina Vandes Augusto. Cristina, manda um alô para o esposo Josemar Venturim, que está aniversariando hoje. Manda uma música bem bonita aí. Deixa comigo, Josemar. Parabéns aí pra você. Muita saúde. Deus abençoe sempre. Muitos e muitos anos de vida aí. E amiga, minha amiga Dona Nelza e o senhor Antônio no Morro do Marimbondo. 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Aqui na primeira aça, 7:01.
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E o meu amigo Feijão Mecânico e a esposa Bárbara Vinco, bom dia. Bom dia, bom dia, bom dia. Não é nada não, Didinho. É despedida do Japão, da Alemanha e de Holanda ontem. Ai, todo mundo indo pra casa agora. Ai, ai, ai. Vamos nessa comigo. 7 horas, 11 reais. Yeah!

0: 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Vamos ver quem tá aqui. Nosso amigo Formides Neto, né? Sempre ligado aí. Nosso amigo Bino Manso, também ligadinho, né? A Lúcia da Fazenda das Flores. Bom dia, Brasil, Brasil. Cadê nós, Augusto? Meu amigo Braz Esquitino, bom dia. Oi.
1: Brasil.
0: 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Aqui na primeira, às 7 horas, R$ 27,10. Volto já.

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0: Silva, de 7 horas 36 reais pra você. 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E agora, hein? Brasil, agora. O Brasil tá esperando aí, ó.
1: Brasil!
0: A Noruega ou Costa do Marfim? E o Paraguai vai enfrentar o Canadá. Só não vai mandar embora, né? Porque vai ficar lá mesmo, lá mesmo. É, vai mandar o Canadá, né? Certo? Certo. Certinho, certinho, sim. Nosso amigo Patrick Los Neto, né, Douglas? Bora trabalhar, vamos nessa. 7 horas, 36 reais e 35 centavos.

0: moçada, rapaziada, sempre ligadinho conosco. Obrigado pelo carinho, por essa gostosa sintonia. Amiga Mercedes Falqueto, bom dia, bom dia, bom dia. Quem vem aqui com o nosso amigo Edis Viana? Ainda não.
1: Ainda não.
0: Vamos por aqui, chegando ao finalzinho de mais uma super edição do nosso querido programa Acordando com a Cultura. 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

0: Salve, salve, simpatia! Salve, salve, mais um dia!
1: Bom dia!
0: Bom dia, Castelo, bom dia, Cachoeiro, bom dia, meu querido, senhor do estado do Espírito Santo.
1: Bom dia!
0: Você parte do Rio de Janeiro, parte de Minas Gerais, ainda da região serrana.
1: Bom dia!
0: Pessoal nas praias também, são mais de 36 municípios, todo mundo curtindo, todo mundo na mesma sintonia.
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0: Pessoal pela internet também, galera online. De Castelo para o Mundo, essa é a nossa rádio.
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0: E esse é o nosso show de todas as manhãs.
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0: Começando nessa super terça-feira, hoje dia 30 de junho de 2026, último dia do mês. Parabéns para você que tá fazendo aniversário hoje. Felicidades, paz, saúde. Liga pra Cultura pra prestar homenagem ao aniversário antes do dia, pra pedir o seu sucesso também, hein? Pode ligar aí, 3542-1017. Pode mandar seu zap também. Mensagem de texto, mensagem de voz.
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0: Boa. Daqui a pouquinho as informações chegando com os repórteres da Cultura, já já, o Girando com Notícia com Ney Carvalho, também Humberto Rocha deixando você muito bem informado. Hoje às 9h30 teremos o nosso Patrulha dos Municípios, apresentação Marcos Vai, comentário Sargento Assis, toda terça e toda sexta você informadíssimo no Patrulha, as coisas policiais de todo o sul do estado. Previsão do tempo já já também daqui a pouquinho pra hoje, dicas de saúde, depois do Patrulha, tem a sequência da vovó, quatro músicas pra você recordar as que marcaram os anos 70, 80 e 90, você vai pedir a sua velhinha.
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0: e reflita.
1: Deus nunca disse que a jornada seria fácil. Ele disse que a chegada valeria a pena. E que ele enche o nosso dia de alegria, nossa casa de bênçãos e a nossa vida de saúde e muita paz.

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0: Bom, nessa terça-feira, último dia do mês de junho, os ventos e um sistema de alta pressão atmosférica transporta umidade do mar em direção ao continente. A previsão chuva rápida em alguns momentos do dia, na metade norte do estado e do litoral da Grande Vitória. Nas demais áreas, o sol aparece entre nuvens, sem previsão de chuva. Previsão para a região sul do Incapé, muitas nuvens e previsão de chuva rápida em alguns momentos. Áreas menos elevadas, temperatura mínima de 16 graus e máxima de 29. Áreas altas, mínima de 13 e a máxima de 26. Região serrana, muitas nuvens e previsão de chuva rápida em alguns momentos. Áreas menos elevadas, temperatura mínima 15 graus e máximo de 26. Áreas altas, mínima de 13 e a máxima de 25 graus.
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0: Ney Carvalho, bom dia.
1: Bom dia, Romildo André, bom dia os ouvintes da Rádio Cultura FM. O governador do estado, Ricardo Ferraço, cumpriu nessa última segunda-feira, dia 29 de junho, uma agenda de entrega e anúncios em Cachoeiro de Itapemirim, reforçando os investimentos do governo do estado em infraestrutura, mobilidade e segurança pública. Foi entregue a obra de reabilitação da rodovia São Joaquim, ES-478, além de autorizado o convênio para a revitalização da Praça Nossa Senhora de Fátima e assinar a ordem de serviço para pavimentação de ruas na localidade de São Joaquim. Foi inaugurado ainda o primeiro totem de segurança do município e da entrega de novos equipamentos para a Guarda Civil Municipal. Mesmo após a recomendação expedida pelo Ministério Público Federal do Espírito Santo para adequação dos salários dos profissionais da educação básica ao piso salarial profissional nacional, 37 municípios capixabas ainda não comprovaram o cumprimento da legislação. O cenário mantém o Espírito Santo diante de um dos principais desafios da educação pública, a valorização dos professores da rede municipal. Desde o início de 2025, o Ministério Público Federal encaminhou recomendações a 65 prefeituras para que regularizassem a remuneração dos profissionais do magistério. Até o momento, 41 municípios apresentaram documentação comprovando o pagamento do piso nacional entre 2025 e 2026. A Polícia Civil do Espírito Santo deflagrou na última sexta-feira, dia 26 de junho, uma operação contra um grupo investigado por aplicar golpes em diferentes estados do país. A ação foi coordenada pela Delegacia de Polícia de Piúma, com o apoio da Coordenadoria de Recursos Especiais e da Polícia Civil de Minas Gerais. Os policiais cumpriram 4 mandados de prisão preventiva e 2 mandados de busca e apreensão. As ordens judiciais tiveram como alvos investigados pelos crimes de organização criminosa e estelionato majorado. A Polícia Civil informou que os investigados respondem por organização criminosa e estelionato majorado. O caso segue sob responsabilidade da Delegacia de Polícia de Piúma. 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

0: mês de junho. O nosso show está no ar.
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0: Luan Pereira e Murilo Huff, falta de quê?
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0: Gustavo Lima, meu amigo. Tudo bem?
1: Obrigado, amor.
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Cultura Primeira, faltando 9 para as 9, é o nosso show da manhã, fazendo clima com a melhor programação do seu inverno. E você participando com a gente, né? Pedindo aí a sua música, mandando o seu alô. Liga pra Cultura 3542-1017, manda o zap também, gente. Boa. 28-3542-1017, é a sua participação com mensagem de texto, mensagem de voz do nosso show. Beleza? Alô, Claudinho Pires. Obrigado com a gente, abraço, meu irmão. Bom, meu querido. Nosso amigo Adalto também tá ligado com a gente lá em Vargem Alta. Mandando abraço pra todo o pessoal de Fruteiras. Beleza, irmão? Galera, na sintonia. Isso. A Sandra Gouveia. Conceição do Castelo, deixando a sua música aqui, né? Pra dica pra sequência da vovó, logo mais. Depois do Patrulha, tem a sequência da vovó. Quatro músicas pra você recordar. Aqui marcado nos anos 70, 80 e 90. Você recorda com a gente também. Então, boa

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1: Na Cultura número 1 do sul do estado, agora faltando 8 para as 9. 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
1: Olha, pratique pelo menos 150 minutos de exercícios físicos moderados por semana. Encontre uma atividade que goste, como caminhada, musculação ou dança. Aquele movimento inteligente, né? Cuide-se bem. Saúde pra você.
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1: Olha, o número oficial de mortos após os dois terremotos que atingiram a Venezuela na quarta-feira já subiu para 1.719 pessoas, segundo a contagem mais recente das autoridades locais. No entanto, esse número alarmante ainda pode representar uma subestimativa significativa. Segundo especialistas, em resposta a desastres, muitas vezes são necessárias várias semanas para ter um panorama completo após catástrofes desta magnitude. E diversos indícios vindos da Venezuela sugerem que esses terremotos foram particularmente letais. Felizmente, veremos o número de mortos continuar a subir, afirmou Ilan Kelman, professor de desastres e saúde na University College London, em entrevista ontem.
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3: Aí o 12º encontro de trilheiros em Castelo, dias 4 e 5 de julho, no Centro de Esportes e Eventos Cícero Correia de Lima Filho, Castelão. 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Confira a programação no site castelo.es.gov.br e em nosso Instagram. Realização Secretaria Municipal de Lazer, Esportes e Juventude, Prefeitura de Castelo. Atenção, castelenses. Comunicado importante. A Prefeitura de Castelo, por meio da Secretaria Municipal de Turismo, Eventos e Cultura, informa que o Central Parque Beira Rio encontra-se fechado para a montagem da segunda festa de São João. As atividades no parque serão retomadas normalmente no dia 7 de julho. Desde já, agradecemos a compreensão de todos.

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1: Maria Ivone Francisqueto, filhos e demais familiares, comunicam com pesar o falecimento do querido pai, sogro, avô, o senhor Delfino de Martim, popular Delfo. O corpo está sendo velado na capela mortuária de Castelo, de onde sairá hoje às 14 horas para o seu sepultamento no cemitério de Caxixe Quente às 17 horas. As famílias Francisqueto e de Martim estão comunicando com pesar o falecimento do senhor Delfino de Martim, popular Delfo.

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3: Volta com o nosso show da manhã na terça-feira. Vamos nessa. 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

0: dia. 9:04 na primeiraça do inverno é a nossa rádio.
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0: Direitos iguais. Simone Mendes.
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0: Michel Teló. Alô, Neguinho Colete. Grande Neguinho. Lá na Cata do Café. Lá em Córrego da Prata, né, irmão? Adinho ligado à cultura. Bom trabalho aí, meu querido. Que bom, pessoal aí de Córrego da Prata. Abraço, gente. Também na Cata do Café. Acabou de caveira quando durou nosso amigo Nilcinho, que grava café, Vera. Abraço pra vocês aí. Galera, sempre com o radinho ligado em 101,7. É a nossa rádio.
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0: Isso aí. O nosso show de todas as manhãs.
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0: Aquele alô especial pra você que tá fazendo aniversário hoje.

0: Areia e Marinete Passos, 47 anos de casados, Caxias Quente, Hotel Soriano Vicente, Maico Constantino da Prainha, Joênio Viana da Areia Cachoeiro e também Josimar Venturim, Monte Alverde. Saúde e muita paz.
1: Saúde e muita paz.
0: Amor e alegria.
1: Amor.

0: Daqui a pouquinho tem o Patrulha dos Municípios com o Marcos Flé. Já já você muito bem informado na primeira raça. Bom dia.
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0: Na Cultura número 1 do Sul do Estado, agora 9:19. 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

0: Humberto Rocha, meu amigo, ótimo dia.
1: Um ótimo dia pra você também, amigo Romildo André e ouvintes do Show da Manhã da Cultura. 30 de junho, último dia do mês de 2026. Hoje é o Dia Mundial da Mídia Social. Nossa igreja celebra os primeiros mártires da Igreja de Roma. A lua é cheia, 181 dias se passaram, faltam 184 para terminarmos o ano. Um foragido da justiça que não teve a sua identidade revelada foi preso pela polícia militar no bairro Céu Azul, em Piúma. Segundo os militares, o homem de 28 anos possuía um mandado de prisão em aberto pelo crime de estupro de vulnerável. A Justiça do Espírito Santo decidiu manter a prisão preventiva de Everton Pereira Oliveira, acusado de incendiar uma moto em via pública e causar a morte da mãe, Silvia de Oliveira Pereira, em 28 de abril deste ano. O caso aconteceu no distrito de Melgaço, em Domingos Martins, na região serrana do estado. Quatro pessoas de uma mesma família foram presas, suspeitas de integrar uma organização criminosa que criou um site falso de doações para vítimas das enchentes no Rio Grande do Sul. Os mandados de prisão preventiva foram cumpridos em Vila Velha e em Muriaé, Minas Gerais. Os detidos são Diego Leite de Souza, 31 anos, apontado como líder e preso em Vila Velha. Os irmãos Jackson Leite de Souza, 33 anos, Jefferson Leite de Souza, 35 anos, e a cunhada Thaís Martins Nascimento, de 27 anos, esposa de Jefferson, presos em Minas Gerais. Uma análise preliminar feita por pesquisadores da Universidade Estadual do Oregon, nos Estados Unidos, estima que cerca de 58.900 construções podem ter sido danificadas ou destruídas pelos fortes terremotos que atingiram a Venezuela na última quarta-feira, 24. E uma descoberta importante pode trazer novas pistas sobre o passado de Marte. A NASA anunciou que o robô explorador Curiosity identificou compostos de carbono preservados em rochas marcianas. Cientistas explicam que o carbono é um dos elementos fundamentais para a vida como nós a conhecemos. Agora, os pesquisadores continuarão analisando as amostras para entender melhor a origem desse carbono e o que ele revela sobre a história do planeta vermelho. A descoberta é considerada mais um passo importante na busca por respostas sobre a possibilidade de vida fora da Terra. 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Girando.

0: falecimento.
1: Maria Ivone Francisqueto, filhos e demais familiares, comunicam com pesar o falecimento do querido pai, sogro, avô, o senhor Delfino de Martim, popular Delfo. O corpo está sendo velado na capela mortuária de Castelo, de onde sairá hoje às 14 horas, para o seu sepultamento no cemitério de Caxias de Quente, às 17 horas. As famílias Francisqueto e de Martim estão comunicando com pesar o falecimento do senhor Delfino de Martim, popular Delfo.

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3: Bom dia!
0: Bom dia, Romildo André, bom dia, ouvintes da cultura, iniciando mais uma edição do nosso Patrulha dos Municípios, desta terça-feira, hoje, 30 de junho de 2026. Iniciando o nosso programa de hoje com uma fatalidade, não é? Olha, bebê morre após acidente entre ambulância e carro em Conceição do Castelo. Um bebê de 11 meses morreu na noite deste último domingo, dia 28, após se envolver em um acidente entre uma ambulância e um carro na BR-262, em Conceição do Castelo, na região da Serra do Espírito Santo, aqui próximo à nossa cidade de Castelo e também a Conceição do Castelo. A criança estava no carro de passeio e o pai e a mãe. Os dois adultos foram socorridos e levados para o Hospital Padre Máximo em Venda Nova do Migrante. De acordo com a polícia científica, a morte da criança ocorreu por parada cardiorrespiratória em decorrência do acidente. O corpo do bebê foi encaminhado para a seção regional de medicina legal de Venda Nova do Migrante. O acidente envolveu uma ambulância da prefeitura de Brejetuba e um carro de passeio. Deixou 5 pessoas feridas no último domingo também, não é? Na BR-262, no quilômetro 117, em Conceição do Castelo. Segundo as primeiras informações, a ambulância seguia para o Hospital Padre Máximo, em Venda Nova do Migrante, e transportava um paciente no momento da batida. De acordo com a Polícia Rodoviária Federal, 3 pessoas estavam na ambulância: o motorista e uma enfermeira e um paciente. O condutor não se feriu, já o profissional de saúde e o paciente sofreram lesões. No carro de passeio estavam 2 adultos e essa criança. Infelizmente, a criança, um bebê de 11 meses, veio a óbito. Muito triste uma situação dessa, a gente deixa aqui os nossos sentimentos aos familiares, né? Dessa criança. Eu fico imaginando a dor de um pai, de uma mãe, de perder um filho com 11 meses. Uma coisa que a gente tem que pontuar nesses acidentes que vem acontecendo aí na nossa serra aqui de Castelo, que liga Castelo à Venda Nova do Imigrante, e também há vários outros acidentes que acontecem nessa serra aqui que liga Cachoeiro à Vargem Alta. Olha, fizeram uma melhoria, a gente tem que deixar aqui os parabéns aí ao governo do estado pela essa melhoria que fez na nossa BR. Tem outras regiões também que já vai começar a ter esse recapeamento, a nova camada asfáltica. Mas uma coisa que a gente sempre teve a preocupação é com grande quantidade de acidente que acontece nessa região. Fizeram a melhoria, mas não sanaram os problemas que já havia acontecendo. As áreas de escape, tentar fazer uma área de escape. As pessoas que fazem o estudo dessa área, né, teriam que fazer uma área de escape para esse tipo de acidente. Cair em médios acidentes nessa região nossa. Não é? Vários acidentes envolvendo caminhões. O asfalto ficou uma maravilha, mas essa maravilha acaba imprimindo uma velocidade maior do que o asfalto anterior. Então, a consequência de ocorrer mais acidentes do que já estava acontecendo no passado é muito maior. Então, temos que ter a preocupação, as autoridades, as pessoas competentes, para fazer um estudo nessa área, para fazer uma forma de redução de velocidade, para não acontecer esse tipo de tragédia. Fico imaginando a dor de um pai, a dor de uma mãe, a dor dos familiares em perder um filho de apenas 11 meses, não é? A própria via já estimula o motorista a imprimir uma velocidade acima da média, né, permitida ali naquela região. A gente não sabe nesse tipo de acidente se aconteceu uma falha mecânica também, não é? Ou se aconteceu o excesso de velocidade, uma imprudência, se o motorista acabou passando mal, ambos os motoristas, mas a gente pede às autoridades competentes que façam um estudo nessa área para ter a redução de velocidades nessas serras que ligam Venda Nova a Castelo e também Cachoeiro a Vargem Alta. São duas serras que tem vários acidentes que acontecem nessas serras. Eu acredito que se fizer um estudo, fizer uma área de escape para se um caminhão perde um freio, ele tem uma área de escape, não é, para não tentar chegar ao final da serra cometendo mais acidentes. Então esse é o meu ponto de vista e eu acredito que vários motoristas que estão ouvindo aí também, principalmente os caminhoneiros, também concordam com esse ponto de vista, não é? Se você tem uma forma para você não tentar chegar ao final da serra, é muito mais viável do que você colocar sua vida em risco e também a vida de terceiros, não é?

0: Olha, foragido por estupro de vulnerável é preso em Piúma. Um homem de 28 anos considerado foragido à justiça foi preso pela Polícia Militar no último domingo, dia 28, no bairro Céu Azul, em Piúma, no litoral sul do Espírito Santo. Segundo a PM, contra ele havia um mandado de prisão em aberto pelo crime de estupro de vulnerável. A identidade do homem não foi divulgada. De acordo com os militares, a prisão ocorreu durante o patrulhamento de rotina na região. O homem foi abordado pela equipe policial, e após a verificação, os militares constataram a existência do mandado de prisão. Após a abordagem, ele foi levado para a delegacia regional de Itapemirim. Depois dos procedimentos na delegacia, o homem foi encaminhado ao centro de detenção provisória, aonde permanece à disposição da justiça. Olha, belíssimo trabalho aí da polícia lá de Itapemirim, né? A polícia lá de Piúma, né? Fazendo aí aquela verificação de rotina na região, acabou aí, né? Tendo êxito aí na captura aí desse cidadão que estava com mandado de prisão em aberto. E muitos desses cidadãos aí que acabam cometendo algum delito, não só estupro de vulnerável, mas algum crime, passa pela audiência de custódia, né? Às vezes é réu primário, né? Passa pela audiência de custódia, vai à liberdade, não acompanha mais aquele processo, né? Muda de cidade, não, a gente fala sempre aqui no programa, às vezes você tem um processo na justiça, aí você tá sem advogado, né? Você não tem o dinheiro ali para acompanhar ali, colocar um profissional da área para tomar conta do seu processo. Passa um ano, 2 anos, 3, 4, 5, e você acha que aquele processo, como se diz na linguagem popular, aquele processo caducou. Não caducou, meu irmão. Preste atenção, porque a qualquer momento aquele processo pode ser julgado à revelia, sem você ter um defensor público, né? Você também tem o direito a um defensor público, você pode procurar as autoridades e pedir uma defensoria pública, não é? Que eu acredito que aqui no estado do Espírito Santo também tenha um defensor público aí na sua região, ou na região que você cometeu aquele crime ou aquele delito, enfim. Se você não acompanha este caso, você não acompanha esse caso, esse processo é julgado, você às vezes vai ser condenado sem saber que você foi condenado. E do nada, passando 2, 3, 4, 5, 6, 8, 10 anos, a polícia vai ao seu encontro e você vai ter que pagar pelo crime que cometeu. Então, às vezes, é melhor você acompanhar o seu processo, ver como que está o andamento, para você não ser pego de surpresa. Nesse caso, a gente não sabe se esse cidadão já estava acompanhando o processo, ou se ele estava foragido justamente porque ele já tinha condenação, mas o que a gente sempre fala no programa é a respeito desses processos que são julgados, e às vezes aquela pessoa que cometeu aquele crime, né? Aquela Lei Maria da Penha, aquele homicídio, enfim, a tentativa de homicídio, né? Ele acaba não acompanhando o processo e quando menos espera, ele é pego. Então, preste atenção, e se você tá foragido já sabendo que está condenado, agora vai pagar pelo crime. Carro teria atingido motociclista antes da batida com a viatura em Cachoeira Itapemirim. Olha, a Polícia Militar localizou um VW Gol Prata suspeito de envolvimento no acidente que terminou com a morte de um motociclista em Cachoeira Itapemirim, na madrugada dessa última sexta-feira, dia 27, não é? A ocorrência inicial havia registrado uma colisão entre uma motocicleta Honda Biz e uma viatura da Polícia Militar. No entanto, novas informações apontam que outro veículo pode ter provocado a sequência de acidente. A suspeita é que o Gol tenha atingido a motocicleta durante a fuga. Com impacto, o condutor da moto teria perdido o controle e em seguida batido contra a viatura policial. O carro foi encontrado abandonado na localidade Rio Muqui, Pedra em Itapemirim, não é? Agora a polícia trabalha para identificar, localizar e localizar os suspeitos que estavam no veículo no dia do acidente. De acordo com o registro policial, o veículo apresentava marcas de avarias na lateral esquerda. Entre os danos identificados estavam arranhões no vidro lateral, também no para-choque, nas rodas, enfim. O retrovisor esquerdo também estava quebrado e as duas calotas também estavam danificadas. Após localizar o carro, as equipes policiais retornaram à região do acidente, na Avenida Francisco Mardegan, próximo ao Residencial Liberdade, no bairro Mar Brasa. No local, os militares encontraram partes do veículo envolvido nesse acidente. A polícia agora vai identificar os autores, né? Os condutores e os autores dessa fuga, que poderia terminar aí numa tragédia, não é? Uma tragédia maior. E tudo leva a crer que eles estavam empreendendo fuga, né? Da polícia, acabou atingindo a motocicleta, às vezes é um cidadão de bem que tá ali naquela motocicleta, e acabou batendo aí nessa moto e arremessando a moto contra aí a viatura da polícia, né? E a polícia ali parou, né? Prestou aí os primeiros socorros aí a essa motocicleta e identificou que esse carro estava danificado em Itapemirim. Não adianta fugir. Não adianta fugir. Olha só, a realidade é o seguinte: você condutor, você cidadão de bem, às vezes você tá com dificuldade, não é, para pagar o documento do seu carro, preste atenção. Às vezes você tem um carro, a gente sabe que a situação financeira não é das melhores e você tá com o documento do seu carro atrasado. Aí você tem que levar a sua esposa no médico, você tem que fazer as compras e você precisa do seu veículo para você se locomover. Do nada você sai de casa, acaba se deparando com uma blitz. Qual a sua atitude correta? Teve a ordem para você parar, você para, entrega todos os documentos, ali você vai ter a chance de você não perder o seu veículo, não responder por mais crimes. Não adianta você fugir, você vai fugir, a polícia vai te acompanhar, você vai acabar realizando outros acidentes nessas fugas, que é o que mais acontece, e a polícia vai te pegar. Mais cedo ou mais tarde, mesmo que você não consiga, mesmo que você consiga escapar daquele flagrante ali, naquele momento, mais cedo ou mais tarde a polícia vai chegar até você, né? Pelo número da placa, pelo vídeo monitoramento, pelas denúncias anônimas. Aí, ao invés de você responder por um crime, né? Ou dois, de às vezes você tá com o seu carro com a documentação atrasada, com a sua carteira de motorista com documentação atrasada, você vai responder por direção perigosa e assim vai. Então é melhor você parar. Para, entrega os documentos para o policial responsável e tente resolver aquela situação da melhor forma possível, tá bom? O cidadão tem que entender que a polícia é para combater o mal. E se você é um cidadão de bem, para que você vai correr da polícia?
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0: Olha, mais um fato aqui que chegou no nosso WhatsApp. Pessoas dizendo que tem um grupo, né, trazendo aí informações de onde acontece as blitz na nossa região. O que eu queria pedir para esse grupo de pessoas, se é um grupo de WhatsApp ou se são pessoas, né, individuais aí que estão fazendo esse tipo de alerta, meu amigo, deixa eu te dizer uma coisa. Você pode estar alertando a um bandido, a um traficante, a um estuprador, a uma pessoa que está foragida da justiça, né? Que amanhã ele pode estar aí na sua casa.

ao fazer sinalização que ali está acontecendo uma blitz. Enfim, você não sabe quem está naquele carro. E mesmo que se você soubesse, era para você estar feliz de estar acontecendo uma blitz para inibir os crimes que acontecem, as infrações que acontecem na BR. Você pode estar alertando um bandido. Às vezes você está alertando um bandido que naquela região tem a presença dos policiais. Você está dando a chance para o azar. Aquele próprio bandido amanhã pode estar. Você para com carros, com seu carro aí na BR para fazer uma troca de um pneu que furou do nada ali, você para fazer a troca. Aquele bandido para com o carro, coloca o revólver na sua cabeça e leva o carro, leva a sua família, tira a vida de um familiar seu. Às vezes você vai reagir, você acaba tirando a vida de um familiar ou você sendo alvejado. Pense nisso antes de você fazer alerta a motoristas na pista que tem blitz. Agradeça os órgãos públicos, né? Agradeça a Polícia Rodoviária Federal, agradeça também os policiais civis, militares, não é? E por estar trabalhando e tentando trazer a segurança para sua família e para sua região. Agora, não atrapalhe o trabalho deles, não é? Fica mais difícil. Já é difícil. Às vezes os policiais têm aquele trabalho todo de investigação para fazer o monitoramento, grampo telefônico, enfim, e você estraga tudo. Quando o policial já está com tudo armado para pegar o maior traficante ou o maior assassino da região, vai fazer aquela blitz para que já sabe que ele está trafegando ali naquela região, você vai lá e com um simples piscar de farol você estraga tudo. Pense nisso antes de ficar trazendo informações sobre blitz, não só na nossa região, mas em geral, tá certo? Na Cultura são 9:52, um rápido intervalo comercial, já volto com Patrulha dos Municípios.

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1: Olha, de volta com o nosso Patrulha dos Municípios. Atenção, BR-262, totalmente interditada, hein? A BR-262 está totalmente interditada na altura do KM-150 em Batiba, sentido Venda Nova do Imigrante, na curva da Ferradura, no trecho do Espírito Santo, não é? Após o tombamento de um veículo de carga na madrugada desta terça-feira, dia 30. Segundo a Polícia Rodoviária Federal, PRF, não há previsão para a liberação da pista. Motoristas que seguem pela rodovia devem buscar rotas alternativas e programar a viagem para evitar transtorno. Portanto, então, a BR-262 está totalmente interditada na altura do KM-150 em Batiba, sentido a Venda Nova do Imigrante, na curva conhecida como Curva da Ferradura. Tá certo? Então, você que tá trafegando aí nesse sentido aí, já fique em alerta para você não ficar parado aí na via. Olha, um homem é preso por receptação durante interrogatório em Marataízes. Um homem de 40 anos foi preso em flagrante nesta sexta-feira, dia 26, dentro da delegacia da Polícia Civil de Marataízes. A prisão ocorreu durante um interrogatório conduzido pelo delegado titular Tiago Viana. Segundo a Polícia Civil, o investigado compareceu voluntariamente à unidade policial para ser ouvido em dois inquéritos nos quais é investigado por crimes de furto. Durante o procedimento, os policiais constataram que ele estava com um aparelho celular. Após consulta ao sistema de segurança pública, a equipe identificou que o telefone havia sido furtado em 2021 em Marataízes. Ainda de acordo com a Polícia Civil, durante o interrogatório, o homem confessou a autoria dos furtos investigados nos dois inquéritos em andamento. O celular foi apreendido, lacrado e encaminhado para os procedimentos necessários com o objetivo de restituição ao proprietário. Após a prisão em flagrante, a autoridade policial representou a justiça pela conversão da pena em preventiva. O pedido foi fundamentado, segundo a corporação, em critérios de reiteração deletiva e na prática do novo crime, enquanto o homem já era investigado em outros procedimentos. A Polícia Civil informou ainda que a alteração prevista na lei, o crime de receptação passou a ter pena de reclusão de 2 a 6 anos. Por isso, conforme a corporação, não cabe fiança pela autoridade policial. Atenção, atenção aí, olha, esse daí é corajoso, hein? Ele já estava respondendo por 2 crimes, ele foi peitudo, né? Ele foi à delegacia com mais um crime já com ele, né? Que é um celular roubado. Mas qual é o alerta? Você, cidadão de bem, você que quer comprar um celular ou qualquer objeto. Ah, chegou uma pessoa que quer te vender um celular usado. Primeira pergunta, você tem a nota fiscal do celular em seu nome? Não, não tem. Então, não compre. Não compre. Ah, chegou uma pessoa com, vou dizer assim, uma bomba de lavar carro, enfim, qualquer objeto que alguém venha aí te vender, você, primeira coisa que você tem que pedir é a nota fiscal. Você não sabe a origem daquele produto, se aquele produto foi roubado, e você pode responder sim por receptação. E lá você não tem como provar que você comprou não sabendo que era de origem duvidosa. Porque esse mercado negro, um celular que vale R$ 1.500, eles vão te vender esse celular por R$ 300, R$ 100. Às vezes vão te vender por R$ 50. Então sim, você sabe que ali tem alguma coisa de errado. Tem alguma coisa de errado. E um alerta, só compre se realmente tiver a nota fiscal que dê para você comprovar que aquele material é um material lícito, que você não vai responder por um crime de receptação. Tá certo? Um crime aí, ó, de receptação ou roubo é de 2 a 6 anos, né? É claro que a gente sabe que a maioria das vezes Esse cidadão aí vai ficar 1 ano, 8 meses, 1 ano e meio preso e vai voltar às ruas. Essa daí é a indignação que a gente tem. A gente às vezes trabalha tanto para adquirir um produto, adquirir mesmo aí, nesse caso aqui, um celular. Você trabalha, paga a prestação em 12 vezes, trabalhando aí nesse sol quente, do nada chega um mão rápida, não é? E te leva o celular e daqui 1 ano ele tá solto aí novamente às ruas para cometer mais crimes na nossa região. Então você, cidadão de bem, olha só, não compre, tá bom? Não compre, porque você pode responder por receptação.

0: Olha, briga por pedaço de linguiça. Olha, se não fosse uma ocorrência, seria cômico, né? Briga por pedaço de linguiça termina com tentativa de homicídio no Espírito Santo. A Polícia Civil do Espírito Santo e a Polícia Militar prenderam em flagrante no sábado, dia 27, um homem de 47 anos, suspeito de tentativa de homicídio qualificado por motivo torpe. O crime aconteceu na noite desta última sexta-feira, dia 26, no bairro São Marcos, em Marilândia. Segundo a Polícia Civil, a confusão começou durante a confraternização em um estabelecimento comercial. O suspeito teria se irritado depois que a vítima de 53 anos recebeu um pedaço de linguiça em um sorteio realizado no local. A discussão evoluiu para agressões físicas. Depois disso, conforme a investigação, o suspeito saiu do local, foi até o veículo dele, pegou uma arma de fogo e retornou ao estabelecimento. De acordo com o delegado, titular de Marilândia, o homem efetuou diversos disparos em direção à vítima. Ainda segundo a polícia, o suspeito também teria perseguido o carro em que a vítima estava, com a intenção de matá-la. A vítima conseguiu fugir e não foi atingida. No momento dos disparos, havia várias pessoas no estabelecimento, incluindo crianças, o que aumentou o risco para quem estava no local. Após o crime, a Polícia Civil iniciou diligências e compartilhou informações com a Polícia Militar. As equipes montaram, então, um cerco tático nas rodovias da região para tentar localizar o suspeito. O homem foi encontrado na BR-101, na altura do bairro Coab, em João Neiva. Segundo a polícia, ele tentava fugir quando foi abordado e preso. Depois da prisão, investigado indicou os policiais aonde teria escondido a arma usada no crime. A equipe localizou o revólver calibre 38 no município, além de outras munições do mesmo calibre. O material foi apreendido e encaminhado à perícia da polícia científica. O homem foi conduzido à delegacia de polícia de Marilândia, onde acabou autuado em flagrante por tentativa de homicídio qualificado por motivo torpe. Olha, se não fosse a ocorrência, como eu disse aí no início da matéria, seria até cômico, né? Mas a gente sabe como que acontece esse tipo de reunião aí entre amigos, envolvendo, às vezes tá envolvendo aí bebida alcoólica. Eu não tô defendendo esse cidadão não, hein? Eu tô dizendo que ele tá totalmente errado, porque o que ele fez aí foi um crime banal. Eu sei que às vezes ele perdeu a cabeça, às vezes teve amigos aí que começaram a zoar, você ganhou no sorteio um pedaço de linguiça, a gente sabe como que, até onde isso vai. E ficou ali, né, perturbando a mente desse cidadão, e ele acabou tomando uma atitude de sacar um revólver, né, e efetuar contra esse rapaz aí que nesse momento acabou, né, tirando ele do sério. Mas a polícia vai investigar qual foi a causa, o porquê que esse cidadão sacou essa arma, né, para tá fazendo a investigação dessa ocorrência. Tá certo? Mas a gente vê uma banalidade tão grande e uma zero preocupação. Esse rapaz sacou uma arma por motivo banal. Um motivo banal. Se essa vítima tivesse efetuado um disparo contra ele ou agredido, né, fisicamente, que a gente não sabe também ainda se chegou em vias de fato, mas do nada ele foi lá, pegou a sua arma e efetuou o disparo contra essa pessoa, já sabendo que, se ele tiver um bom advogado, logo logo vai estar nas ruas novamente, né? E essa aí é a indignação do cidadão, nós cidadãos de bens, né? De bem aí que temos essa preocupação. Até quando você pode fazer a denúncia, eu vou pegar um gancho aqui, que tem muitas pessoas que relatam para mim, pro Sargento Assis, a seguinte forma: Faé, às vezes eu quero fazer uma denúncia de um tráfico de drogas, de um crime que aconteceu, mas eu fico preocupado, eu tenho uma família, né? Minha família vai estar exposta e a justiça não tem a mão pesada para realmente dar aquela prensa naquele cidadão e ele ficar ali 2, 3, 10 anos preso, né? que é o semiaberto, né? Que acaba a maioria passando aí pelo semiaberto. Então essa é a preocupação do cidadão de bem, mas um conselho que a gente dá para esse cidadão de bem que quer fazer denúncia anônima, pode fazer que seu nome não vai ser revelado, a polícia não vai deixar ninguém saber que foi você realmente que fez aquela denúncia. Ajude o trabalho da Polícia Civil, da Polícia Militar, enfim, de todas as forças policiais. Você vai estar ajudando aí o seu bairro, você também vai estar ajudando um trabalho que é primordial para ter a paz na nossa região.
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0: Olha, recebendo aqui de um ouvinte nosso que está sempre acompanhando o nosso programa, o João Araújo. Ele está pedindo aqui para a gente relatar um fato que aconteceu na Avenida Ministro Araripe, aqui em Castelo, né, João? Dizendo que tem várias pessoas, né, que estão utilizando aí as bikes elétricas. E é marmanjo, hein? É adulto. São adultos menores andando na contramão em alta velocidade. E eu queria fazer um comentário sobre esse fato, que eu também já presenciei, João. Já presenciei, às vezes, pessoas que a gente sabe que cidade pequena a gente conhece todo mundo, não é? Todo mundo conhece todo mundo. Uma cidade com 40 e poucos mil habitantes, você conhece muita gente. E você sabe que aquela pessoa tem noção de trânsito, às vezes tem carteira de motorista, e anda na contramão com uma bike elétrica com farol aceso numa avenida que é muito, muito estreita, com carros estacionados dos dois lados, e essa pessoa tá ali na contramão com a bike elétrica. Ah, mas a bike elétrica pode trafegar na contramão. Se você tem noção de trânsito, você que é adulto, eu não vou criticar aqui os jovens mais não, agora eu vou falar de adultos. Você que é adulto, que você tem noção de trânsito, ajude a fluidez do trânsito. Ande na sua mão, ande na mão como se você estivesse pilotando uma moto, por exemplo. Para você, se uma pessoa toma um susto com uma bike elétrica dessa com um farol aceso, ele pode pensar que é uma moto e acabar colidindo com você e acontecendo um acidente. O João tá dizendo aqui que teve um adolescente que passou em alta velocidade. Eles estão desbloqueando, tirando o bloqueio dessas bike elétricas, não é? Que, se eu não me engano, ela vem de fábrica com 32 quilômetros, né? São liberados 32 quilômetros. Tem muita gente aí que tá desbloqueando para ela chegar a 52. Tem algumas que chega aí a 55, 57 e está passando em alta velocidade. Uma senhora foi chamar a atenção desse rapaz, ele acabou ofendendo verbalmente essa senhora. E é uma coisa chata, né? Uma coisa chata. E a gente agora vai começar a pegar no pé dos adultos que estão passando, andando na contramão com essas bikes elétricas. Se fosse crianças de 10, 12 anos, tudo bem. Mas aí eu já deparei com essa situação, ô João, na Avenida Ministro Araripe, sim. E eu quero agradecer aí a vocês que estão sempre participando do nosso programa, que tá trazendo as preocupações. Tá trazendo as preocupações e a gente vai alertando aqui e trazendo no nosso programa no decorrer aqui do período que a gente tem de programa aqui no Patrulha dos Municípios, tá certo?
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0: Olha, na Cultura são 10 horas e 15 minutos, chegando ao final de mais um Patrulha dos Municípios. Quero mandar um abraço super especial aqui pro meu amigo Carlinhos Paletó, lá em Conceição do Castelo. Ele tá sempre participando aqui. Alô, Carlinhos, um abraço para você, meu amigo. Um abraço aí para toda a sua família. Um abraço aqui também pro meu amigo Tatu, lá em Santo Amaro, a Dona Maria, a Terezinha, os amigos lá de Venda Nova do Imigrante também, que estão sempre participando com a gente. Um abraço para os meus amigos lá em São José da Bela Vista, onde que acontece a festa do agricultor neste domingo lá em São José da Bela Vista. Forte abraço para vocês também em São José da Bela Vista. Os amigos lá de Campestre também, né? Os amigos aí da Festa do Porco no Rolete lá em Campestre, meu amigo Carlinho Salvador, os amigos todos lá de Campestre, um forte abraço. Minha amiga Gilda tá participando aqui também. Alô Gilda, um abraço para você, um abraço aí para toda a família, tá certo? Lá em Conceição do Castelo. Você continua na companhia do Romildo André com o Show da Manhã. E na próxima sexta-feira tem mais Patrulha dos Municípios.

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2: Então vamos, vovó. Bora recordar as que marcaram os anos 70, 80 e 90. Quatro na sequência, você recorda com a gente aqui. Cultura, a rádio de todas as idades. Vamos aí. Super terça-feira, último dia do mês de junho. E agora a melhor programação pra você no clima do inverno. Alô, Gabriel. Gabriel tá ligado com a gente lá em Venda Nova. Pediu sua música pra sequência da vovó. Ele pediu aqui o som do Simple Minds. É assim que vamos começar, então. Don't you forget about me. Bom, o hit Don't You Forget About Me, do Simple Minds, foi lançado oficialmente nos Estados Unidos em 20 de fevereiro de 1985, né? A canção foi escrita por Kate Dorsey e Steve Shift para a trilha sonora do filme clássico O Clube dos Cinco, The Breakfast Club. A música foi gravada em 1974, inicialmente recusada pela própria banda escocesa. Após insistência do produtor, eles aceitaram o convite. O sucesso foi estrondoso. No dia 18 de maio de 1985, o single chegou ao topo da Billboard Hot 100 norte-americana, projetando o nome do grupo globalmente, né? O lançamento de Don't You Forget About Me também ocorreu em outros mercados no mesmo ano, como no Reino Unido, em 8 de abril de 1985. Para viajar no tempo, Simple Minds.

0: rádio de todas as cidades. A dica da Margarete lá de Belo Horizonte, Venda Nova. Gil recordou aí, John Secada, Just Another Day. A música Just Another Day do cantor cubano John Secada foi lançada oficialmente em 1992 nos Estados Unidos, né? A faixa foi o primeiro single do seu álbum de estreia homônimo, John Secada, e se tornou aí o maior sucesso da carreira do artista. É nossa sequência da vovó de hoje. Atender o nosso ouvinte, curtimos também Cazuza, Exagerado, Você e Eu e Você, Tim Maia e Simple Minds com Don't You Forget About Me. Horas da linha de hoje. Vovó, amanhã tem mais, né?
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0: Aí, vovó. Daqui a pouquinho, Luiz Pancho, pra mais um Cultura Esportiva, mais música no seu rádio. Meio-dia 15 com o Marcos Aé, no Show da Tarde. 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
1: Lembre-se, Deus nunca disse que a jornada seria fácil. Ele disse

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2: Chegando o Internacional, Luiz Monchu, para mais um Cultura Esportiva. Terça-feira maravilhosa, abençoada para você. Esteja onde estiver, tudo de bom. Cuide-se bem, até amanhã para mais um Show da Manhã. Valeu, gente.
3: Bom dia.
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0: dia, galera. Bom dia a você, melhor ouvinte do mundo. Você que acabou de curtir o Romildo André, o locutor simpatia e grandalhão da cultura, apresentando o show da manhã desta terça-feira, dia 30 de junho de 2026, o último mês de junho de 2026, dia 30 de junho, é o dia nacional do Bumba Meu Boi. Isso aí, aqueles becão doido, né? Na base do Bumba Meu Boi. É uma homenagem, né? Das manifestações culturais do Brasil. São tradicionais essas manifestações culturais no Brasil, entre elas aí o Bumba Meu Boi. E hoje é o dia nacional do Bumba Meu Boi. É o dia de abraçarmos, como sempre, desejando um ótimo final de mês para a galera de Cachoeiro de Itapemirim, a capital secreta do mundo. A turma do São Luís Gonzaga, Coronel Borges, Vila Rica, obrigado pela parceria. Parceria que nós temos também com as comunidades de Brejetuba, Brejalbinha, Fazenda Leogildo, as comunidades de Afonso Cláudio, Fazenda Guandu, Piracema, e sempre lembrando das comunidades castelenses, Córrego da Prata, Forno Grande, Pedra Lisa, obrigado pela parceria. Parceria que nós temos também com as famílias, né, sempre sintonizadas na cultura. Os amigos da família Galvão, Nicole, alô meu amigo Mazola Nicole, aquele abraço. Todos da família Careta, Moura, família Galina, alô Didio Galina, aquele abraço. E também todos da família Sabino, obrigado pelo carinho. E hoje, Romildão, terça-feira, dia 30 de junho. Tem gente aniversariando por aí? 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Aniversariante do dia de hoje, Patrícia Correia, lá de Bom Sucesso, a Piacá. É, um abraço para vocês aí de Bom Sucesso, a Piacá. Valdemar Alves Areia e Marinete Passo. Valdemar Alves Areia e Marinete Passo, 47 anos de casados, lá no Caxixe Quente. Théo Soriano Vicente, Maico Constantino, na Prainha. Joênio Viana Daré, Cachoeiro de Itapemirim. Josimar Venturim, lá do Monte Alverne. Angelina Carolina Freza Peizino. Arlete Luzia Fascini. Michele Cisconeto. Alessandro Calegari. A Rosângela Passamani, um abração para Rosângela. Valéria Latufi. Fabiana Vitoraz, um abraço para Fabiana. E hoje, 14 anos de casados, do meu amigo Andreone e da Keila. Andreone e a Keila moram lá no São Roque. São pais do Samuel. Alô, Andreone, alô, Keila, um abraço para vocês. A todos vocês, ó, saúde, paz e beijos do Negrão.
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0: vocês também um ótimo dia, um ótimo final de mês, né? Hoje, dia 30, último dia útil do mês de junho de 2026. Agendinha cultural, turística e religiosa pra galera, né? 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Onde está o Cássio Colodete, gente? Daqui a pouco eu vou achar o Cássio Colodete aqui, mas é sempre em nome, sabe de quem? 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Olha só, 23º Porco no Rolete, sábado e domingo, hein? Campestre, festa tradicional, começa no sábado, às 18 horas, projeto acústico, 8 horas tem o S Catiro. Sábado tem o início do velório às 22 horas, aí tem comida típica, quadrilha, forró, tudo no sábado. Aí no domingo lá no Campestre, 7h30 da manhã, corrida do porco, é a primeira corrida do porco. 11h30, corte do porco, com aquele almoço suculento, música ao vivo, né? Tiago Matheus, Diego Marques, Cleone Miranda, Garotos Tradição, Pablo e Matheus. Sábado e domingo no Campestre o bicho vai pegar, né, 23º Porco no Rolete. E vai ficar legal também na São José da Bela Vista, 37ª Festa do Agricultor. Vai ser domingo lá no São José da Bela Vista, hein? 8 horas tem a chegada dos produtos agrícolas, 9 horas tem a celebração, depois tem o torneio de futebol society, almoço, 12 horas tem Fabiano do Forró, Cleone Miranda, né? É 16h30, entrega das premiações, depois tem o Jogo do Brasil, vai ter um telão lá no São José da Bela Vista, hein? E depois show com Gangue Brasil, entrada é franca lá no São José da Bela Vista no próximo domingo. 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Copa 2026, Copa 2026, né? Em andamento, nós tivemos ontem o Paraguai eliminando a Alemanha. Você gostou da derrota da Alemanha, Carlos Souza?
1: Gostei, menos um favorito, né? Tirou mais um favorito. Agora o caminho fica até melhor pro Brasil, o caminho Paraguai pro Brasil é bem inferior, né?
0: E aquela espinha da garganta também, aquele 7, ninguém se esquece daquele 7,
1: né? Nunca, quem apanha não esquece não, rapaz.
0: E esse nos pênaltis, que bom, Paraguai 1, Alemanha 1, nos pênaltis, Paraguai foi lá e faturou, né? O time que entrou na terceira posição, na terceira vaga, e acabou aí já passando nessa primeira, esse primeiro mata-mata. Tivemos Holanda e Marrocos, e nos pênaltis, né? Marrocos foi lá e também faturou. Fez o gol no finalzinho do jogo.
1: Já nos acréscimos, né?
0: E depois foi lá nos pênaltis, que não é coisa de Deus, e acabou faturando.
1: Tem que treinar pênalti também. O time que não treina pênalti não vai ganhar no pênalti nunca, né?
0: É, mas treina, mas sempre perde. Quem bate sempre perde. É claro que faz mais. O cara treinando, estando preparado, ele vai fazer mais, mas vai perder também. Perder faz parte, né, das cobranças de pênalti. E hoje tem Costa do Marfim e Noruega. Costa do Marfim, Noruega. Vai sair o nosso adversário, né, Arcobelli?
2: É um jogo difícil, hein? Costa do Marfim, Noruega, duas escolas, né, totalmente diferentes. Vai ser um jogo difícil. É duas... Se passar a Costa do Marfim e o Noruega, o Brasil não vai ter moleza, não, pode ter certeza.
0: É, essa escola africana vem falando com vocês que ela vem dando trabalho e muito.
2: Cresceu
0: trabalho.
2: Muito, né, Fumanchô?
0: Você vê que o Marrocos já está aí classificado, né? Costa do Marfim fazendo suas graças. Então, vamos ver aí quem vai vir para cima da gente. Quem vier, a gente tem que encarar. Hoje, 2 horas. França e Suécia, 18 horas. E tem México e Equador às 22 horas, né? E com essa eliminação da Alemanha e a não classificação da Itália, a seleção brasileira é a única seleção pentacampeã.
1: É, né?
0: A Alemanha poderia chegar
1: a
0: cinco.
1: A Alemanha é tetra, né?
0: A Itália seria, também é tetra.
1: A Itália não vai a 2 Copas do Mundo já.
0: Três
1: ausências já.
0: Três ausências.
2: Por isso que o Brasil tem que ser respeitado, né, gente? Não passa um bom momento, né? Trabalho meio turbulento, mas tem que ser respeitado. Você não pode falar que não conhece o Brasil, que não sei o quê. Não é assim, não.
0: Ele não conhece.
2: Pelo amor de Deus.
0: É demagogia o cara falar que não conhece e não respeita.
2: Se não respeitar a amarelinha, meu amigo, corre o risco, né, de ser penalizado.
0: O cara ser penta, alguém foi campeão. Ninguém vai falar, sou penta de uma vez só, não. Alguém foi campeão, alguém foi bi, alguém foi tri, alguém foi tetra.
1: Tijolinho, né?
0: Tijolinho. E tem que respeitar. E a seleção, né, com essa vitória de 2-1, já era esperada essa vitória, né?
1: Agora, o que é o futebol, Fumanchu? O que é o futebol? Você fala um negócio legal que você fala, que você pegar uma onça, tira o couro dela. O Brasil pegou um adversário mais ou menos forte ontem. Arcoberto, você vai concordar comigo, Fumanchu também. Todos estavam vendo o jogo ontem, todos queriam que o Casemiro saísse no intervalo. Aí o que fez o treinador? Manteve o Casemiro. Eu não levaria nem o Casemiro, nem o Danilo, não levaria nem o Ancelotti para lá. Não adianta eu falar agora, não, eu manteria, mentira. Todo mundo assistindo o jogo, a imprensa, todo mundo queria a saída do Casemiro. No intervalo, o Ancelotti sacudiu e deixou o Casemiro em campo. Eu, você, conjunto, todos, não adianta hipocrisia, queriam o Casemiro outro fora no intervalo de jogo. Voltasse com o Danilo.
2: Mas a diferença, o Carlos de Souza, quando você tem um treinador multicampeão, né? Não foi treinador de seleção, tudo bem. Mas hoje, futebol moderno, tecnologia, né? Olha a história, o currículo do cara. Você tem um treinador que tem uma costa larga, né? Na gíria da bola, né? Blinda os jogadores. Você vê que ele assume tudo. Não tem... Se é outro treinador, teria... A realidade é, no intervalo, tirava
1: cedido,
2: o Rayan...
1: Cedido apreensão.
2: Né? Tirava o Rayan...
1: Eu tiraria,
2: né?
1: Também, voltaria com o Neymar.
2: Aí, quer dizer, já colocaria o Neymar, né? Esse é 99,9 era assim, não é? Ele não, ele... O que, que ele fez?
1: Ele tava...
2: Como ele vê o jogo de uma forma diferente... Isso. Conhece, né, o trabalho que vem sendo realizado, o potencial, o que o jogador está realmente fazendo, não o que o torcedor está querendo, que é diferente. Ele manteve o Rayan, né, e depois ajustou o time, botou o Martinelli. Quer dizer, outros treinadores poderiam fazer outras mudanças.
0: E o Brasil,
2: né,
0: teve outra postura no segundo tempo. Essa
2: muito
0: é a realidade.
2: Mais.
0: Se leva uns 15, 20 minutos sem reagir, ele ia mexer. Ele ia
2: isso.
0: Mexer. Mas ele colocou uma peça importantíssima que apareceu na hora certa, né, um passe mais açucarado no final do Bruno Guimarães. Assistência.
1: Jogador grande.
0: Assistência que ele deu pro Martinelli, não é para qualquer jogador,
1: e
0: não.
1: O Martinelli é algo de bateria e resolveu ontem. Futebol é engraçado, né?
0: É isso aí, já fez um gol muito importante aí. Agora esperamos aí, hoje 14h, Costa do Marfim e Noruega, sei lá, jogo muito complicado. É a escola europeia, altamente europeia, contra a escola africana, né?
1: Tem um Haaland, né? Que é um perigo, né?
0: Perigo constante.
1: O atacante que é outro Haaland.
0: É, e tem outros jogadores também, não é à toa que se classificaram para a Copa do Mundo, chegaram já no mata-mata. Então é um time que tem que ter muito cuidado. E ter cuidado é importante. E o Brasil está tendo uma crescida na hora certa, né? Na hora certa o Brasil está crescendo. Tomara que cresça mais ainda, né, Cobé?
2: O problema, Fumanchu, que se a gente analisar até a parada técnica, aquele erro do Danilo, né, que foi um erro infantil, porque o nosso time estava saindo para o ataque, ele foi tocar uma bola pelo meio. Né? Não se pode fazer isso. O erro foi crucial. Foi muito infantil. Foi um erro, falta de concentração na realidade. É uma bola para você meter ela no fundo, no corredor. Ele meteu ela, né, na diagonal. Exatamente. Quase. Armou um contra-ataque. E o jogador do Japão foi inteligente, né? Porque como ele viu também que ele saiu em velocidade, você vê como é que ele bateu cruzado na bola, né? Ele não bateu na cara da bola, né? Senão pegava em cheio, ele bateu mais cruzado. Você vê que a bola, o chute saiu cruzado.
0: Ela resvalou ainda.
2: Não foi fácil, não.
0: Ela resvalou ainda.
1: E o que é o futebol? Botaram um peso ontem. Foi uma maldade grande que nós fizemos. A imprensa brasileira toda fez isso em cima do Rayan. Olha, ele vai decidir, vai o Rayan. E ele, inocentemente, coitado, garoto ainda, aceitou o peso desse jogo. Quando ele aceita isso, ele concorda que a responsabilidade é muito grande e acaba não rendendo aquilo que ele podia render mais. Deixasse ele solto. Dividir, não, tinha que fazer o jogo. É jogo pra fulano, pra outro, então, assim, dividir com ele. Botaram tudo nas costas de um garoto só.
0: E o outro entrou e fez gol.
1: É.
0: Isso aí.
1: Outra posição, não era nem atacante, o Martinelli.
0: Né? Martinelli não joga pelo lado esquerdo lá no Aço. Nem titular no Aço não era.
1: É possível, um futebol engraçado nessas coisas, né?
0: É, mas cavacos do ofício, né?
1: Isso, pelo domingo.
0: Quem sabe tá algo bom tá esperando pelo Rayan aí na frente.
1: Pois
0: aí,
1: é, né? Tomara. Agora eu digo o seguinte. Não estou consciente que a seleção brasileira é melhor que nós temos, não. Mas está dando sorte, está indo bem. Não me convenceu ainda.
0: Nós não pegamos, na realidade, nós não pegamos uma seleção que atacasse a gente.
1: França, por exemplo.
0: É, uma seleção que vai para cima. Você vai lá, o cara vai lá também.
1: É.
0: Você vai lá, o cara vai lá também.
1: Já foi, né? Quando a retranca esperando o Brasil.
0: O goleiro nosso quase não trabalhou. Quase não trabalhou.
1: E quando o Bolsonaro falhou, aquele gol que o japonês fez, ele jogou o goleiro se adiantou para pegar, para fechar o ângulo. Não. Ele se adiantou, parece mão de jacaré, o cara daquele tamanho, braço de jacaré, braço curto.
0: É, mas se o Danilo tivesse dado um bumba meu boi, dado lá para frente, né? Aí vai começar tudo de novo, você se arma, se organiza, né?
1: Por isso, tá certo. Por isso que lá atrás eu falei, não leve o Danilo, para mim é jogador que deve. Você lembra disso, Sacobeira, que eu falei?
2: Não, eu lembro, mas isso obrigado. Acontece, foi um erro.
0: Vou pegar a opinião de todos os torcedores.
2: É, agora, se você acha também que toda seleção vai para cima do Brasil, você está enganado.
0: Enganado, respeito.
2: Né? Não é assim também, não. Primeiro, você vê, né? Não é fácil, não. Não é todo mundo que vai para cima do Brasil, não.
0: É porque eles respeitam a seleção brasileira. É um time que você pode chegar e falar assim, vai ganhar a Copa? É difícil ganhar uma Copa do Mundo. Mas é um time que está crescendo devagarinho. Eu já vi isso acontecer em 94. E o time foi chegando, foi também em 94, a gente tinha Bebeto, tinha Romário, era totalmente diferente. Vamos tocar nossa bola para frente aqui? É claro que amanhã tem mais notícia, semana toda vai ter notícia aí da seleção brasileira. E você que deu seu pitaco ontem, que participou ao vivo, que mandou pelo zap o seu placar, vários acertaram o placar, vários, vários. Nós fizemos um sorteio, né? No final do programa eu vou passar aqui quem ganhou a camisa do Brasil, da Lance Esporte, a manta da Grantoni, a caixa de cerveja em lata, um boné Caltrin. Já no final do programa a gente passa para vocês. É, Arcobelli Cola vai pintar no pedaço, né? Notícia do futebol capixaba, né? Copa Espírito Santo, esporte amador, notícias é o que não falta, né? 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
0: Bom dia, Arcobelli.
2: Bom dia, Fumanchu. Bom dia, galera ligada no Cultura Esportiva. Amanhã tem a final da nossa Copa, né? Que é a Copa Espírito Santo. Tem a grande decisão amanhã no Clebão, tem notícias aqui também para a galera em relação ao futebol de base, informações dentro do Cultura Esportiva em nome de Buffon Móveis. 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Trazendo informações aqui, né, da Copa Espírito Santo, né, amanhã tem a grande final. A situação, né, do Vitória e Rio Branco de Venda Nova é às 20 horas, a decisão. O Vitória, né, que vem de uma eliminação do Campeonato Brasileiro da Série D. Quer dizer, já vive uma situação já de constrangimento, né? Vamos dizer assim, a necessidade ela passa a ser maior ainda para o elenco alvianil e também, né, para a alegria dos torcedores, já que o Vitória estava perdendo o jogo do Betim lá de Minas por 1-0 e sofreu o segundo gol aos 50 minutos, né? Poderia, né, ter levado a sua classificação na disputa dos pênaltis. Ele sofreu o primeiro gol aos 32 do segundo e sofreu o segundo gol aos 50 minutos do segundo tempo. Então, realmente, foi uma situação complicadíssima, jogadores abatidos. E agora tem essa grande final da Copa Espírito Santo. enfrenta o Rio Branco de Venda Nova, que teve uma semana cheia depois da classificação em cima do Porto Vitória. E agora, a final é amanhã, jogo único no Kleber Andrade. E a necessidade ainda maior, né, da equipe do Vitória agora. E o Rio Branco de Venda Nova, que no ano que vem vai ter que disputar a Série B do estadual, mas briga agora aí uma decisão vaga de competição a nível nacional. Então, é um jogo amanhã, né, que promete muitas emoções. E é lógico, né, nossa torcida aqui é para o Rio Branco de Venda Nova. Já o Rio Branco SAF, eliminado também do Campeonato Brasileiro, né, fez o gol no primeiro tempo, logo aos 43 minutos do primeiro tempo, fez 1-0. Depois já sofreu o gol de empate aos 5 minutos do segundo tempo, virou aos 15 do segundo tempo e sofreu um empate aos 17. Aí não tem jeito realmente de classificar, né? Já que perdeu o primeiro jogo em casa por 2-0. Então os dois capixabas aí eliminados do Brasileiro da Série D, e resta o Vitória agora, né, que vai disputar aí a grande final da Copa Espírito Santo contra o Rio Branco de Venda Nova amanhã às 20 horas no Kleber Andrade. Já o estadual sub-17, o Porto Vitória venceu o Rio Branco por 2-1, enquanto que o Forte, né, derrotou o Vitória por 5-1. E a grande final agora é entre Porto Vitória e Forte. Lembrando mais uma vez que o Forte tem essa grande parceria com o Ipiranga lá de Mimosa. A final então do sub-17 será entre Porto e Forte. Já o sub-15, o Ibiraçu venceu o Porto Vitória por 1-0. Aí no agregado, né, ficou 3-3. Nos pênaltis, o Ibiraçu levou a melhor. Já o Vitória venceu a Desportiva por 3-1, no agregado 5-2 para o Vitória. Então a grande final do sub-15, Ibiraçu e Vitória. Hoje tem a reunião, hein, galera, pro Regional das Montanhas, hein? Hoje às 18 horas na Secretaria de Esporte de Castelo. Então você, representante aí do Apeninos, Braço do Sul, Patrimônio do Ouro, São Cristóvão da Serra, Ubá, Campestre, Corumbá, Fazenda do Centro, Monte Alverne e São Pedro. Hoje é a reunião, será feito o sorteio, né, dos jogos, também os confrontos, né, o grupo A contra o grupo B, sistema de disputa. É hoje, hein, às 18 horas, lá na Secretaria de Esportes de Castelo, a prefeitura que vai organizar aí, juntamente com a secretaria, a competição. Em relação, né, ao torneio, né, o terceiro torneio do trabalhador, está confirmado, né, para o dia 12, hein? Então, confirmado para o dia 12, o terceiro torneio do trabalhador vai ser realizado lá no campo da Arapoca, né, campo reduzido, campo society. E se você precisar de mais informações, é só entrar em contato com o telefone 99971-4462. 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Amanhã tem mais, Fumanchu.
0: É, amanhã tem mais Arcobel e Cola, né? E eu vou abraçando aqui todos os caminhoneiros, né? O pessoal fala, mas não teve já o dia do caminhoneiro? Dia do caminhoneiro, são três datas. Três datas eles comemoram o dia do caminhoneiro. No dia 16 de setembro, no dia 25 de julho e no dia 30 de junho também. É o dia do caminhoneiro. Um abraço para os caminhoneiros, amigo. Tadeu Arlete vai pintar no pedaço já já, trazendo as notícias de Vargem Alta e da região serrana, sempre em nome da Imoclin. 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
4: Tadeu Orlete.
0: Bom dia, Tadeu.
5: Muito bom dia, Fumanchu. Bom dia aos ouvintes do Cultura Esportiva. 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Campeonato Municipal de Bocha de Vargem Alta, resultados da 10ª rodada. No Grupo 1, Bardadora 3, Santo Antônio 0, Amigos da Bocha 2, Família Onhas 1, Amigos de Jaciguá 3, Amigos do Sítio Tomazini 0, Ribeirão 3, Zebra 0. Grupo 2, Capivara 3, Sem Limite 0, Paraíso 1, União Serrana 2, Unidos de Departamento 2, Vila Esperança 1, Amigos do Piraí 1, Unidos de Prosperidade 2. No Grupo 3, Departamento 2, Os Trapalhões 1, Lanchonete Bom Gosto 0, Capivara Estrela Azul 3, Resenha da Bocha 3, De Angelis Bar 0. Campeonato de Bocha de Jaciguá, resultados da rodada, todos os jogos realizados no campo da Lúcia. Solimar 2, Eric Agrize 0, Paulo Agrize 0, Led 2. Hoje o Mudinho enfrenta o Éder e amanhã o Saulinho enfrenta o Giovanni Del Caro. Campeonato Municipal de Futebol de Alfredo Chaves, resultados da primeira rodada. Macrina 2, Santo Antônio 0, Matilde 1, Quarto Território 2, Caco do Pote 3, Barra do Batatal 1, e na quinta-feira eu trago os jogos da próxima rodada, a segunda rodada. Regional Gironda Soturno de Futsal, primeira rodada, amanhã na quadra da Sambra, às 19h30 no masculino, Realeza versus Galaxy, e em seguida no feminino, Fruteiras e Sem Conexão, e na quinta-feira eu também trago os jogos que vão fechar essa primeira rodada. Campeonato Municipal de Sinuca de Vargem Alta. As inscrições estão abertas em diversos bares de todo o município somente até o dia 10 de julho. Você também pode se inscrever na Secretaria de Esportes e Juventude de Vargem Alta, que fica no estádio Almiro Ofrante. Informações e inscrições pelo 28 999 40 0606. 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Na próxima quinta-feira eu volto com os amistosos do futebol amador e a bola é toda sua, Fumanchu.
0: É, Tadeu Orlete, sempre com as notícias de Vargem Alta e de toda a região serrana. Abraçando meu amigo Meca Sequim, né? Tá sempre curtindo a gente aqui. Alô, Meca Sequim, aquele abraço. Um abraço aqui também pro Jajá, tá sempre sintonizado. Nosso amigo Vaquinha também, sempre sintonizado. Pessoal da Top Charme também. Meu amigo Quimimo, um abraço pro Quimimo. Né, Jerry Ribeiro, daqui a pouquinho eu trago mais informações aí para vocês. 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Vamos falar da sinuca? Hoje tem rodada da sinuca, hein? Hoje tem rodada de sinuca. Vamos ver aqui na segunda divisão, os jogos de hoje. 18 horas, Luiz e Mufa. Esse jogo vai ser no Bar da Paulinha. Bar da Paulinha fica ao lado do Hortifruti do Cristiano. Hoje, 19h30, segunda divisão. Local, Bar das Meninas. Bar das Meninas. Nivaldo e Baixinho de Mauá, Wendel e Leonardo. Jogos da volta das quartas de final da primeira divisão. No Bar do Dalvi, hoje, 19 horas. Olha só, Felipe e Patrick, Tonhão e Marcinho, Crio e Murilo, Júlio e Neguinho, né? A sinuca sempre aí acontecendo, né? Graças à coordenação aí do Olegário Fernandes. Quinta Copa Castelo de Bocha, ficou tudo definido. Depois do Jogo do Brasil, já decidiram, né? Já decidiram aqui. A final da Quinta Copa Castelo de Bocha vai ser sábado, 3 da tarde, Pedregulho e Castelo 3. Primeiro jogo, Castelo 3 ganhou de 3-1. Pedregulho vai ter que se virar nos 30, sábado, às 3 da tarde, lá no Pedregulho. E por falar em Bocha, estamos lembrando aqui também que tem reunião, hein? Quarto Campeonato Municipal de Bocha entre famílias. A reunião vai ser amanhã, às 18 horas, na Secretaria de Esportes. Já tem 22 famílias que irão participar. E lá em Conceição do Castelo, lá em Santa Luzia, nós teremos a final do Campeonato Municipal de Bocha de Conceição. Vai ser sábado, hein? Lá em Santa Luzia. Terceiro lugar, a disputa vai ficar entre Mata Fria e Bar do Toso, 2 da tarde. E a grande final, às 4, São José e Beira Rio. Um abraço pro nosso amigo Carlinho Paletó, sempre curtindo e sempre deixando a gente bem informado. Vamos falar um pouquinho do social? Tem vez aqui com a gente pegando uma papelada aqui. 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Ó, eu queria deixar aqui os sentimentos de todos na cultura, as famílias Francisqueto e De Martins. Nossos sentimentos é a família Francisqueto e Demartins pelo falecimento do senhor Delfino Demartins. O corpo do Delfino Demartins vai ser velado até as 14h no cemitério de Castelo, de onde seguirá para sepultamento às 17h, lá no cemitério do Caxixe Quente. Então, comunicando aqui, falecimento do senhor Delfino Demartins, até as 14h, velado em Castelo, 17h, o sepultamento do senhor Delfino Demartins no cemitério do Caxixe Quente. Tem uma pessoa aqui precisando alugar um apartamento. Pode ser no bairro Vila Isabel, pode ser no Volta Redonda, pode ser no Vila Barbosa. O quarto apartamento precisa de 2 quartos, deve ser para 3 pessoas, né? Para 3 pessoas. Se você tem aí um apartamento para alugar, né? Está precisando alugar para pessoas conhecidas, pode ligar que eu tenho o telefone. Já tem Alexandre Garcia, depois do Cultura Esportiva para vocês. Vai falar de revelações do ex-governador do Rio, Antony Garotinho. Olha cada revelação desse cara aí. E ele foi governador, sabe das coisas. Com certeza vai criar muita polêmica, hein? Revelações do ex-governador, Antony Garotinho. É só ouvir atentamente. Vai falar do vereador preso, né? 6º mandato por São Paulo. Tá todo enrolado, hein? Para saber o que ele vai falar, o que está acontecendo com ele, você tem que ouvir o Alexandre Garcia. E vai falar dos agricultores sendo pressionados, hein? Lá na Amazônia. Até você que é agricultor aí, preste bastante atenção no que vai comentar o Alexandre Garcia logo depois do Cultura Esportiva. Cultura Esportiva.
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7: Para vocês também. Um ótimo dia para todos vocês e para todos nós, né? Um ótimo final de mês, né? Amanhã já vai ser julho. Vai ser julho amanhã, hein? 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

0: 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Tá beleza, Fumancha?
1: Está tudo dominado.
0: Maravilha. Alô, alô, Castelo, Deus está no controle. Aqui estamos nesta terça-feira 30 de junho de 2026, lua cheia. Faltando 184 dias para o término do ano, rezamos hoje com os protomártires da Igreja Primitiva, os primeiros mártires de Roma. Após colocar fogo em Roma, o imperador Nero queria construir uma nova Roma, botou fogo em tudo, ele botou, pôs a culpa nos cristãos, e que eram tempos difíceis de duras perseguições aos cristãos. Os homens eram amarrados a postes e queimados por piche, né? Eram verdadeiras tochas humanas. As crianças eram jogadas, os animais ferozes consumirem elas, eram jogadas para a comida dos animais ferozes. Hoje nós rezamos com os protomártires de Roma, pedindo: protomártires de Roma, rogai por nós, amém. 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Tem notícia boa, tem notícia exclusiva. Tem destaque agora, o futebol carioca é notícia. Boa notícia, CBF, Associação de Futebol, CBF, Monchu, deu aval para os clubes anteciparem inscrições do segundo semestre do Brasileirão. E que vale dizer que Hulk será inscrito normalmente e vai para o jogo contra o Bragantino. Dia 17 de julho, agora, às uma sexta-feira, 9:30 da noite, Fluminense e Bragantino. Reabrindo o Brasileirão já na segunda fase. Bom ter todo mundo de volta, todos tendo jogadores que poderiam ser inscritos em Fumanchu, uma beleza.
1: É uma situação que ninguém pode reclamar, né? Vai ser igual para todo
0: isso,
1: mundo.
0: Isso, igualdade.
1: Igualdade, aí é democracia. Vai ser bom pro Fluminense, né? Pra torcida que tá doida pra ver o Hulk com a camisa do Fluminense.
0: Time treinando no CT, Carlos Castilho, notícia ruim, né? O goleiro suplente Vitor Eudes foi afastado por tempo determinado após contrair a meningoencefalite. Meningoencefalite é um palavrão, parece grande, né? É uma inflamação que afeta as meninges, que são os membros que revertem, protegem o cérebro e a medula. Com isso, ele está afastado. Isso pode ser pego como funciona. Até numa virose braba de quando você tem zika, influenza e até dengue, pode ter esse problema da meningoencefalite. Está internado, está fora de combate, não tem nem previsão de volta. Isso causa dores musculares fortes, mal-estar e febre altíssima. Seguimos! Notícia excelente também, caiu o transferban de Thiago Almada. Trata-se do primeiro transferban a cair de 6, mas 5 serão retirados também agora. E disse isso há 15 dias atrás, seria tudo negociado durante a Copa do Mundo, e foi sim. Dirigente do Botafogo, lá do grupo, do novo grupo GDA Luma, negociando diretamente com Gianni Fantini, presidente da FIFA. O presidente da FIFA cedeu e já liberou o Thiago Almada, o transferban do Thiago Almada. Por causa do Thiago Almada, o Botafogo não vai pagar mais, não tem. Liberar os outros 5 agora, né, Fumante?
1: Com certeza, né? Pro Botafogo ter tranquilidade dentro das 4 linhas, né? Que a Copa tá aí, tá indo. Daqui uns dias acaba a Copa, aí recomeça o Campeonato Brasileiro. E o Botafogo tem que estar atento. Negociações, tem o Matheus Nascimento, né, que estava no
0: negociado, está negociado com o Grêmio, vou falar a seguir.
1: É, negociado com o Grêmio. Tem 5 jogadores que não podem sair do Botafogo, que já jogaram, né?
0: Já completaram os 12 jogos, 13 jogos.
1: Justamente, né? Vitinho, Alex Telles, Arthur Cabral, Montoro e Matheus Martins, esses não podem sair. Então o Botafogo que, né, abordou esse problema da viagem lá na Rússia, mas está tentando aí derrubar o Transferban, o que seria muito importante para o Botafogo.
0: Isso. Sobre Matheus Nascimento, estava emprestado ao Los Angeles Galaxy dos Estados Unidos, voltou de empréstimo, está sendo reemprestado ao Grêmio até o final do ano, até dezembro. O Botafogo podendo vendê-lo, inclusive, ficar com o percentual dele para futuras negociações. Sobre a viagem da Rússia que caiu, os dirigentes russos querem cobrar do Botafogo a indenização, até porque esses eventos são vendidos. Por exemplo, o Flamengo tem transmissão agora, jogo sexta-feira. A TV compra junto dos clubes e quer exibir os jogos que faturam em cima, né? O Botafogo teve os jogos vendidos lá no torneio Brothers, lá de Moscou. Não vai viajar, não viajou mais, saiu do torneio e tem que indenizar agora os caras que pagaram antecipadamente os direitos de transmissão, inclusive. Então isso aí tem o seu peso devido, né? A seguir, Flamengo e Vasco, Vasco e Flamengo. Todo mundo ouve, todo mundo gosta. Falta dizer que dia 16 o Botafogo volta a campo, agora dia 16, viu? É o primeiro grande voltar a campo dia 16, pegando quinta-feira, 16, 9h30 da noite no Engenhão. O Santos, 19ª rodada do Campeonato Brasileiro, voltando já daqui a 2 semanas. 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Tá, então, faltam dois gigantes do futebol brasileiro. Vasco se aproximando do novo treinador. Aí, Vasco não pagou a indenização do Franklin Carvalho e surgiu forte mesmo ontem, hoje e agora de manhã, Martim Palermo, 52 anos de idade. Começou a vida de treinador em 2013, quando assumiu o Godoy Cruz da Argentina. Depois, passou pelo Pachuca do México. Passou também pelo Fortaleza, onde não foi bem, no Fortaleza ano passado não. Foi indicado por um dirigente forte da Argentina, um empresário forte, e negociou com o Vasco da Gama. Sobre o Vasco, uma notícia exclusiva. Hoje, no mais tardar, ou mais tardar amanhã, hoje à noite ou amanhã, Pedrinho já volta a comandar a SAF. Advogados contratados pelo grupo de José Lamacchia, pelo grupo que vai botar no comando do Vasco, Marcos Rocha Faria Lamacchia, que é o homem herdeiro da Crefisa. Esse grupo contratou os dois maiores advogados do Brasil para defender o Pedrinho e recolocando o Pedrinho no lugar de dirigente da SAF. Aliás, o Brasil que já teve grandes juristas, como se faz lembrar do tempo do Valério Perri, Maurício Salomão, o do Carlos Eugênio Lopes, o Carlô já falecido, também o Zé Carlos Vilela, agora tem dois grandes advogados e o Vasco contratou dois grandes juristas através do grupo Lamacchia para anunciar, depois que o Pedrinho assumir, vocês contam mais uma semana, dia 10, o Vasco anuncia a SAF, a chegada do Grupo Crefisa, virando a chave e mudando a história do Clube de Regatas Vasco da Gama. Portanto, hoje ainda pode anunciar um novo técnico, pode anunciar também a volta da SAF nas mãos do Pedrinho. A SAF é um negócio tão sério, Fumachu, que a Samanta, a interventora, ficou tão louca lá que nem viu o jogo do Brasil ontem. Samanta Lopes, advogada interventora, viu tanto trabalho, tá louca.

0: espetacular. Estrutura de Copa do Mundo.
1: Isso.
0: Né? E a Band vai se aproveitando disso.
1: 15h45. Aquilo que falei, comprou a transmissão, vai fazer. Igual o Botafogo. Comprar, não vai levar agora.
0: Isso, porque o Botafogo pisou na bola, né?
1: Já comprou. A verdade é essa.
0: Né? Deu toda a liberdade os caras lá para montar o esquema. Montaram o esquema bem montado.
1: Chamada do torneio para transmissão. Dia tal, transmissão do Botafogo do Brasil.
0: Depois eu não vou, não. Tem que pagar por isso, né?
1: Brincadeira, porque não.
0: Porque se for e os caras não pagaram, não cumpriram com o combinado, o cara vai pra FIFA, vai pra não sei pra onde. Agora, assinou o contrato. Os caras vão lá, vão gastar pra dar uma roupagem. Aí, de repente, fala, não vou, fica complicado. Já o Flamengo, não. Sexta-feira, então, tem esse amistoso. Lá em Portugal, River Plate e Flamengo, 3h45, hein? Ao vivo, na Rede Bandeirantes. O caminho é esse daí, né? Porque daqui uns dias, Brasileirão volta aí.
1: Isso, volta e
0: não
1: volta.
0: Não é só Brasileirão, fora. Não, né?
1: Copa Brasil, Vasco e Fluminense, outros
0: Libertadores Sul-Americana, né?
1: A gente vai pegar. É bom, a gente gosta de. Copa Brasil, Copa do Mundo é bacana, mas a gente gosta do Brasileirão mesmo, né, Fumanchu?
0: Claro, Brasileirão faz parte da vida do torcedor brasileiro, sim, né? Brasileirão é Brasileirão. Pode ser da primeira, da segunda, da terceira, é Brasileirão.
1: Um amigo que você conhece, amigo como o nosso, Antônio Nogueira Neto Nogueirinha, que foi do JS, fez uma pergunta ontem, José Boto, gerente de futebol do Flamengo. Reforça, e você, presidente Bapa mandou segurar, não tem dinheiro, mandou segurar. Quando o Flamengo fala que não tem dinheiro, é preocupante, né?
0: É preocupante, né? E o problema do Flamengo é que o time está envelhecendo devagarinho. Você vê que tem vários jogadores ali que o Flamengo está doido para descartar, mas para descartar tem que ter reposição. E essa reposição está bem difícil aí, né? É, e de repente pode perder até alguns jogadores aí, no caso do Plata, que está indo bem.
1: Vai vender um monte, vai liberar um monte para economizar a folha de pagamento. Aí o negócio de dizer que o Flamengo está bilionário, tem sim, gente, dinheiro, mas não dizer que tem dinheiro sobrando, não tem não.
0: Quem gasta, tem muito, gasta muito.
1: Isso, o padrão de vida é outro, né?
0: Paga
1: mais, gasta mais.
0: Se der uma deslizada...
1: Poxa, você foi na ferida agora, você foi bacana. Você foi na ferida, quem tem mais, gasta mais.
0: Por isso que é mais fácil o rico quebrar do que o pobre, porque o pobre já não tem
1: nada.
0: Já tá
1: quebrado, né?
0: Já tá quebrado. O rico não, de repente faz um mau negócio, acaba se dando mal.
1: Você entendeu por que agora o BAP tem medo da Crefisa chegar no Vasco? É por isso. O Vasco vai ficar com dinheiro, vai ter dinheiro em caixa.
0: A Crefisa é organizada. É. E existe a possibilidade de ser incluída a Leila nos negócios.
1: Não, porque a Leila, pegando o Vasco, vai se afastar do Palmeiras. A torcida do Palmeiras não gosta da Leila. Os conselheiros não gostam da Leila.
0: Não
1: queriam tirar.
0: Como é que não gosta de quem ganha?
1: Porque eles queriam estar no poder para comer o dinheiro que o Palmeiras já podia gerar, né?
0: É, mas era para gostar, porque o Palmeiras, quantos títulos o Flamengo vem ganhando aí sob o comando da Leila?
1: Pois é, e agora a Leila, ano que vem, ela sai. Ano que vem, por lei, a Crefisa sai do Palmeiras. Aí já terá o Vasco, a Leila vai. Aí sai o Marcos Lamar e entra a Leila. É isso que está temendo o presidente BAP, que mandou fechar a torneira lá, Fumanchu. Não é só isso não, Fumanchu. É a paz de Jesus e o amor de Maria. Essa garganta aí, um abraço, Fumancha.
0: Esse pigarro aí, mas vai sair, ele vai embora, né? É só cuidar dele que ele vai embora,
1: mandou,
0: né?
1: Mandou vir, mas deixa ele sair sozinho também. Tá
0: com certeza.
1: Embora.
0: 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Tem o sorteio, né? Quem participou ontem ao vivo, ou pelo zap, nós fizemos sorteio. Muita gente acertou o placar e daqui a pouquinho nós vamos passar aqui os sorteados. 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Na Série B do Brasileirão, hoje tem um jogo. Um jogo da Série B hoje, hein? Botafogo de Ribeirão Preto, né? E CRB. Esse jogo hoje às 20h, tá certo? Quem lidera a Série B é o Vila Nova de Goiás, tem 28. O Novo Horizontino tem 27, tá em segundo. Hoje ia direto para a primeira divisão, porque no regulamento da Série B é bem claro. Os dois melhores vão direto para a Série B. Os outros quatro, né, participam de um playoff para poder subir mais dois. Então, hoje subiria o Vila Nova de Goiás e o Novo Horizontino, mas tem muitos jogos aí para acontecer ainda na Série B. Só sei que hoje tem Botafogo de Ribeirão Preto e CRB às 20h. Na Série C do Brasileirão, Série C já é G8. Os oito melhores se classificam. 12ª rodada, o complemento é hoje. Hoje tem Caxias e Anápolis, se joga às 19h30. Hoje tem Volta Redonda e Amazonas às 19h30. Hoje tem Botafogo da Paraíba

0: e Brusque às 20h30. Quer dizer, né? A Copa do Mundo está passando devagarzinho, está indo para o mata-mata, daqui a um dia tem mais mata-mata e em breve nós teremos aí o retorno em massa do Campeonato Brasileiro da Primeira Divisão. A segunda está em andamento, a terceira também. Os quatro melhores da Série C do Brasileirão até o momento: Guarani de Campinas 22, Brusque 21, Paysandu 20 pontos ganhos, Ituano 19 pontos ganhos. É claro que oito passam para a próxima fase. Vamos esperar aí que Santa Cruz, tem os times aí que estão chegando também e estão melhorando a situação dentro da Série C do Campeonato Brasileiro, né? E amanhã o Carlos de Souza traz mais notícias aí desse retorno do Campeonato Brasileiro da Série A. Algumas mudanças aconteceram e amanhã o Carlos de Souza vai trazer essas notícias para vocês. Vamos ver quem faturou os prêmios aqui. E lembrando também que tem, né, a Série D do Brasileirão. Qualquer hora dessa aí, nós temos que dar uma chacoalhada na Série D. Tem muitos times participando da Série D do Campeonato Brasileiro, né? E nós temos que estar atento. Vamos ver quem faturou os prêmios de hoje aqui, hein? Pode pegar na minha sala, certo? Lá no Instituto Luiz Fumanchu, a camisa da Seleção Brasileira, deixa eu ver aqui, saiu para Luana Pianissola. Luana Pianissola acertou o placar, foi sorteada aqui, pode pegar a sua camisa do Brasil, da
1: Seleção. Camisa linda, hein?
0: 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Lance Esporte não vai dar coisa ruim.
1: Camisa linda, amarela.
0: Coisa boa, camisa amarela, bonita.
1: Que coisa linda, hein?
0: A Luana Pianissola vai torcer, né, pela Seleção Brasileira domingo às 17 horas com a camisa da Seleção Brasileira.
2: Brasil!
0: Ganhou uma manta da Grantoni aqui, o Betinho Martins, flamenguista lá do bairro Niterói. Betinho Martins, lá do bairro Niterói, ganhou uma manta. Essa manta é espetacular, hein? Quem tá com esse frio aí, ó, vai bem demais. Ganhou uma caixa de cerveja em lata. Deixa eu ver aqui. Renatinho Lusório, nosso amigo Jajá, ganhou uma caixa de cerveja em lata. E ganhou um boné country, boné bonito, hein, de marca, um boné country. Quem ganhou foi o Ellen Gobi. O Ellen Gobi ganhou o boné country. Pode me procurar na minha sala amanhã ou depois para pegar o seu prêmio. Passar dois dias não pegar, perde direito ao prêmio. 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Na Cultura são 11h59. Na sequência, vocês vão ficar com Alexandre Garcia. Depois do Alexandre Garcia, tem o Show da Tarde com Marcos Faé. E amanhã, a partir das 11h, tem mais Negrão pra vocês.
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0: Boa tarde, ouvintes da Cultura FM.
1: Vocês viram a revelação do Antony Garotinho, o ex-governador do Rio de Janeiro? Ele agora tá contando bastidores da política brasileira, né? Ele deve conhecer bem os caminhos, né? Porque ele já andou metido nisso, né? Foi condenado, inclusive, já esperneou bastante, né? Mas, enfim, tá lá, tá gravando. Está prestando um serviço porque está chamando a atenção, né? Ele disse que houve um bacanal, o termo é bacanal mesmo, eu não sei se ele falou em bacanal, mas o que ele descreve é um bacanal, de eslavas nuas. Olha que ironia, né? Porque eslavo é que originou a palavra em inglês slave, né? Porque eles pegavam os eslavos como escravos. E agora pegavam essas escravas, né? Chamadas escravas brancas, que vêm lá do leste europeu. Elas estavam nuas, segundo o Garotinho, e só de capacete de astronauta. Aí a autoridade que lá estava lá, dos três poderes, deputados, senadores, ministros, dos três poderes, do poder executivo também, segundo a Malu Gaspar, foi na suíte presidencial de um hotel e custou quase 4 milhões de reais, o equivalente a pagos pelo Vorkaro. Vorkaro, grande anfitrião, né? Pode-se chamar isso de cafetão também, né? Agora imagina quando diz o Garotinho que há um vídeo, que ele tem o vídeo, que já saiu nas redes sociais o vídeo, eu imagino. Eu não vou dizer nem as mulheres desses homens que lá estavam, mas os filhos, quando virem isso, passam a conhecer os pais, né? Terrível. Isso foi para o TCU, Tribunal de Contas da União, que não encontrou nenhum dinheiro público financiando isso e, portanto, não tinha nada que fazer, né? Agora, a Constituição fala, no artigo 37, em que o serviço público, nos seus três níveis, municipal, estadual, federal, nos três poderes, legislativo, executivo, judiciário, tem que obedecer ao princípio da moralidade. E qualquer pessoa que contraria esse princípio, ele não está, ele virou inconstitucional, né? Teoricamente, tem que cair fora do serviço público, seja o cargo eletivo ou não, né? Falando nisso, aquele vereador que está preso, vereador lá por São Paulo, presidente da Comissão dos Transportes. O nome dele é Senival Moura. Já estava no sexto mandato, mas metido com transporte. A empresa é TransUnião. Já foram acusados de homicídio, lá de um diretor da TransUnião. PCC no meio. E ele está... Aí ele pediu hoje, virou notícia, porque pediu hoje para ficar afastado do PT. Certo, alguém disse, olha, vai prejudicar o Lula na eleição, né? Vão pensar que o PT está ligado, você está fazendo aí uma conversa, como é que chamou? Uma conversa, bom, não me vem o termo agora, que era uma conversa boa, no tempo do PT tinha uma conversa boa, agora que entrou Bolsonaro, esse Bolsonaro aí está atrapalhando tudo, né? Bom, a propósito, gente, por que o governo federal se ocupa tanto em expulsar da sua terra de produção plantadores de cacau, de milho, criadores de gado suíno, gado bovino, no Pará, em geral no Pará, famílias inteiras, dá uma pena enorme, porque queimam as máquinas, o gado some, às vezes há agressões até, já houve um revide. E só agora, o Fantástico mostrou domingo, só agora descobrem o Comando Vermelho praticando garimpo, que o pessoal da Amazônia sabe, né? Numa extensa área da nação Nhambiquara, na terra dos Sararé, no oeste do Mato Grosso. Gente, é um ouro que sai do país, sai ilegalmente, e em troca entram armas bem modernas, entram drogas. É uma extensa área que foi destruída. Encontraram lá, quando chegaram, foi surpresa, porque encontraram ainda 153 quilos de ouro, 4 toneladas de explosivos que eram usados para abrir caminho, assim como 31 escavadeiras, tinha 800 bombas hidráulicas, não? Foram presos 32 pessoas. Mas depois de 3 anos desse garimpo funcionando lá, Comando Vermelho, e tem Comando Vermelho e tem PCC lá na Amazônia. E a hipocrisia é o governo falar em soberania, né? E é mais fácil retirar trabalhador que vem do Ceará, do Piauí, do Maranhão, para produzir lá e ocupar. Sabe que território desocupado não é exatamente nacionalizado, né? De Brasília, Alexandre Garcia.

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0: Comando Marcos Faé.
1: Fala aí, Faé. Beleza?
0: 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Chegando com o show da Tarde da Cultura.
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0: Hoje, 30, hein? Hoje é 30 de junho de 2026. Para você que está fazendo aniversário, saúde e paz no seu coração. São os votos da nossa cultura, todos vocês aniversariantes dessa data pra lá de especial. 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
0: 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Na cultura, 12:15. Tá começando o show da tarde.
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0: comando, Marcos Faé. 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
1: 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E a hora certa. Na Cultura, 12:54. 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Alô, alô, Cultura, mandar um abraço aqui. Vamos lá mandar um abraço pra minha amiga Gilda Gonçalves. Mandando alô aí, alô, bom dia. Manda alô pro meu filho que está fazendo aniversário hoje. O nome dele é João Henrique. É Cacá de Venda Nova do Imigrante. É o Cacá lá de Venda Nova do Imigrante. Sou a mãe dele, o Cacá. Tá certo então. Um abraço aí para nossa amiga Gilda Gonçalves e também João Henrique, o Cacá de Venda Nova do Imigrante, tá fazendo aniversário hoje, valeu, um abraço aí pros amigos, sempre participando aqui do nosso Show da Tarde da Cultura. Rápido intervalo comercial, já volto com flashback.

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0: Nascimento.
1: Maria Ione Francisqueto, filhos e demais familiares comunicam com pesar o falecimento de seu querido pai, sogro, avô, o senhor Delfino de Martins, popular Delfo. O corpo será velado na capela mortuária de Castelo, de onde sairá hoje às 14 horas para o seu sepultamento no cemitério de Caxixe Quente, às 17 horas. As famílias Francisqueto e de Martim estão comunicando com pesar o falecimento do senhor Delfino de Martins, popular Delfo.

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Ministério da Cultura, Fernando Sorocaba. Grupo Turma do Pagode. Alô, Virgínia. 1:17. 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
1: É o show da tarde da cultura. Bora, bora, Brasil, bora, Brasil. Ontem deu Brasil, hein? Mas que aperto foi aquele, irmão. É isso aí, meu irmão. Eu sabia que ia ser doloroso o negócio. Haja pressão, meu amigo. Haja coração, amigo.
2: Proscreto.
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0: Girando com a notícia, Ney Carvalho trazendo as informações. Boa tarde, Ney.
1: Boa tarde, Marcos Faé. Boa tarde, os ouvintes da Rádio Cultura FM. Uma moto roubada foi recuperada pela Polícia Militar durante uma abordagem realizada nesta terça-feira, dia 30 de junho, do bairro Coramar, em Cachoeiro de Itapemirim. Dois suspeitos foram conduzidos à delegacia. De acordo com informações do boletim de ocorrência, os militares faziam patrulhamento no bairro Alto Coramara, quando identificaram dois homens em uma Yamaha Factor preta. O veículo tinha características semelhantes às de uma motocicleta roubada momentos antes, conforme informação repassada pelo Copom. Ao perceberem a aproximação da viatura, os suspeitos fugiram. A equipe iniciou o acompanhamento e conseguiu realizar a abordagem na Avenida Mauro Miranda Madureira, no bairro Coramara. Antes da parada, segundo a polícia, o passageiro da motocicleta dispensou uma embalagem plástica no chão. Dentro dela, os militares encontraram 28 pedras de crack, totalizando cerca de 5 gramas da droga. Após a verificação, a equipe confirmou que a moto possuía restrição de roubo. Durante a abordagem, também foram apreendidos 2 celulares e R$ 67,00 em dinheiro. Diante dos fatos, os dois suspeitos foram conduzidos à 7ª Delegacia Regional de Cachoeiro de Itapemirim para as providências cabíveis. A motocicleta foi removida para um pátio credenciado do Detran. A procura por produtos como amendoim, milho, paçoca e pé de moleque, além de roupas temáticas, artigos de decoração e brinquedos, aumenta durante os meses de junho e julho e movimenta o comércio em todo o país. Em Cachoeiro não é diferente. As festas juninas e julinas são muito populares no Brasil e é comum que consumidores procurem produtos dessa época para brilhantar suas celebrações. Mas é preciso ter muita atenção na hora de fechar os negócios para não cair em armadilhas e transformar a diversão em dor de cabeça. Essa orientação foi dada pelo coordenador executivo do PROCON de Cachoeiro de Itapemirim, Ricardo Fonseca. Para orientações, dúvidas e reclamações, os consumidores podem ir pessoalmente na sede do órgão, localizada na rua Bernardo Horta, 204, das 8 às 16 horas. Quem preferir pode agendar seu atendimento previamente através do site agendamento.cachoeiro.es.gov.br. 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
2: 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Atenção, castelenses. Comunicado importante. A Prefeitura de Castelo, por meio da Secretaria Municipal de Turismo, Eventos e Cultura, informa que o Central Parque Beira Rio encontra-se fechado para a montagem da segunda festa de São João. As atividades no parque serão retomadas normalmente no dia 7 de julho. Desde já, agradecemos a compreensão de todos.
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0: Nascimento.
1: Maria Ivone Francisqueto, filhos e demais familiares comunicam com pesar o falecimento de seu querido pai, sogro, avô, o senhor Delfino de Martins, popular Delfo. O corpo será velado na capela mortuária de Castelo, de onde sairá às 14 horas para o seu sepultamento no cemitério de Caxixe Quente, às 5 da tarde. As famílias Francisqueto e de Martins estão comunicando com pesar o falecimento do senhor Delfino de Martins, popular Delfo.

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0: música linda, Maiara e Mara, Isa, 90% ou 10%?
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0: Olha na cultura, são 2h27, informação chegando aqui na sua rádio.
1: Realmente você

0: Girando com a notícia, Humberto Rocha trazendo as informações. Boa tarde, Humberto.
1: Uma ótima tarde para você também, amigo Marcos Faé e ouvintes do Show da Tarde da Cultura. O Ministério Público do Espírito Santo, por meio do Grupo de Atuação Especial de Combate ao Crime Organizado, o GAECO, abriu uma nova investigação envolvendo um servidor da Prefeitura de Ibatiba, que já havia sido preso em uma operação anterior. Desta vez, a apuração é sobre um possível esquema de fraude em uma licitação para contratação de serviços de arbitragem esportiva. Segundo as investigações, há indícios de que o processo licitatório tenha sido direcionado para beneficiar determinados envolvidos, levantando suspeitas de associação criminosa e irregularidades na aplicação de recursos públicos. Durante a operação, foram cumpridos mandados de busca e apreensão para recolher documentos, computadores e outros materiais que possam reforçar as investigações. O objetivo é identificar todos os participantes do suposto esquema e verificar a extensão do prejuízo aos cofres públicos. O Ministério Público destaca que a investigação ainda está em andamento e que os fatos serão analisados para eventual responsabilização dos envolvidos, garantindo a eles o direito ao contraditório e à ampla defesa. A Justiça concedeu liberdade provisória à mulher de 34 anos, presa após o caso do bebê. Esse bebê é uma criança do sexo feminino, foi encontrada sozinha em uma rua de Vila Velha. Ela havia sido detida ao procurar a polícia para registrar o desaparecimento da filha. A decisão de soltura foi tomada um dia após a prisão. A investigação continua para esclarecer as circunstâncias do caso, enquanto a criança foi resgatada em segurança e segue recebendo o acompanhamento necessário. E uma comemoração com fogos de artifício terminou em um incêndio de grandes proporções na cidade de Baixo Guandu. As chamas mobilizaram equipes de combate ao fogo e as causas do incêndio ainda estão sendo investigadas, mas tudo indica que vieram provenientes, né, de fogos, faíscas, de fogos de artifício. As primeiras informações, então, indicam essa a causa. Apesar do susto e dos prejuízos materiais, não houve registro de feridos, menos mal, né? Mas esse caso deixa um alerta importante: comemorar é bom, mas tem que ser com responsabilidade. Afinal, esses fogos de artifício, eles causam acidentes, assustam as crianças, pessoas com sensibilidade ao barulho, também os animais sofrem com isso. Então, o que era para ser um motivo de alegria, acaba se tornando um motivo de tristeza e muitas vezes de tragédia. 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
21: Show da Tarde da Cultura, 12h39.

0: Parabéns para Patrícia Correia, de Bom Sucesso, APK, Valdemar Alves Areia e Marinete Passos, 47 anos de casados, de Caxias Quente. O Theo Soriano Vicente, Maicos Constantino da Prainha, Joênio Viana Daré, de Cachoeiro, Josimar Venturim, de Monte Alverne. Esses são os aniversariantes desta data maravilhosa. Muitos e muitos anos de vida são os votos da nossa cultura a todos vocês. Aniversariantes, essa data pra lá de especial, não é? É os votos da nossa cultura a todos vocês, tá bom? Chegando ao finalzinho, finalzinho de mais um Show da Tarde da Cultura. 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Fechando aqui o nosso programa, amanhã tem mais Show da Tarde. Vem chegando a mensagem especial do Padre Fábio de Melo e logo após a Sequência Máxima. Uma hora de muita música sem intervalo comercial. Beijo no coração, ótima tarde e até amanhã.
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Olá, meus amigos, muito obrigado pela participação, pela companhia. Nós estamos começando mais um programa Palavras de Vida. Hoje trazendo o Evangelho de São Mateus, que nos diz: puseram muitos enfermos aos pés de Jesus e ele os curou. O povo ficou admirado e começou a glorificar ao Deus de Israel. Jesus disse aos seus discípulos: tenho piedade desta multidão. Há 3 dias em que está perto de mim e nada tem para comer. Os discípulos disseram: de que maneira procuraremos neste deserto pão suficiente para saciar tamanha multidão? Então Jesus perguntou-lhe: quantos pães tendes? Eles responderam: 7 pães e alguns peixinhos. Jesus então tomou os pães, aqueles pães que os discípulos trouxeram, os peixes, e os abençoou. Partiu-os e deu à multidão. Toda aquela multidão comeu, todos ficaram saciados. Eu me recordo, quando eu estudava teologia, que o nosso professor de Bíblia nos ensinou 2 formas de interpretar o evangelho que nos narra a multiplicação dos pães. A primeira, ele dizia que nós poderíamos compreender como um milagre. Jesus fez

pães aparecerem a partir do nada. Jesus tinha o poder de fazer milagres. Mas nós poderíamos compreender aquele milagre de maneira bastante humana e encarnada. Ele dizia: tão bonito quanto compreender que Jesus fez os pães aparecerem, é também compreender que Jesus convenceu as pessoas que estavam ali a partilharem os pães que traziam escondidos dentro da sacola. E é verdade. As duas formas de compreender o evangelho de hoje, né? Não é o evangelho de hoje, é uma passagem que eu escolhi. No evangelho da liturgia de hoje, né? Melhor dizendo. São duas formas interessantes de compreender a multiplicação dos pães. Jesus pode ter feito acontecer, sim. Jesus tinha poder de fazer o milagre acontecer. Mas Jesus também poderia ter feito acontecer no coração das pessoas que estavam ali o desejo de partilha, que é um milagre tão bonito quanto fazer aparecer do nada os pães e os peixes. Convenceu a multidão que era hora de solidariedade, que era hora de tirar da sacola o que estava escondido e de oferecer ao outro. Eu não sou capaz de fazer milagres, acho que você também não, né? Nós não somos capazes de fazer aparecer pão do nada, mas este segundo milagre nós podemos fazer, sim. Olhar para aquilo que está sobrando, para aquilo que nós podemos dividir e fazer. É tempo de solidariedade, é tempo de ajudar os que têm menos que nós. Derrame sobre todos nós a bênção do Deus Todo-Poderoso, Pai, Filho e Espírito Santo. Amém. Descubra alguma coisa que hoje você pode fazer. Descubra um gesto que hoje você poderia realizar para fazer a multidão ser alimentada a partir daquilo que você pode oferecer. Até amanhã, se Deus quiser.

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5: Obrigado.

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0: Em Castelo, 4:03.
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0: Malvadão tá na área. Anda comigo, companheiro. Uma ótima tarde para toda a nossa Castelo, uma ótima tarde para você. Ligado em 101.7 no sul do estado do Espírito Santo, leste mineiro e Baixada Campista, você na sua casa, no seu carro, no seu trabalho, no seu lazer, aonde quer que você esteja, obrigado pelo primeiro lugar. 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Coleirinho já vai cantar, abrindo a primeira porteira do nosso Cultura Sertaneja. Canta, Coleirinho, e sorta na pista da 101.7 essa carroça de moda boa. Acertou de novo, malandrinho. Henrique Juliano, Seja Ex.
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0: Cultura FM, você liga, é sucesso a toda hora. Zé Vaqueiro, bom, né? Léo Canhoto e Robertinho, Último Julgamento, Gustavo Lima, Bala Alojada, Zezé e Cristiano, Madrugada Fria, Henrique e Juliano, Seja Ex. Na primeiraça, agora 4:23. 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
0: Recado no WhatsApp, Siqueira, alô Siqueira, mandando abraço para Marlene Souza, em Paraíso Serrano. Vamos lá, mais recado aqui no WhatsApp. Abraço para o Gabriel, também o Gael, lá do Hortifruti RV no Castelo 3. Para a bisa deles, a dona Luzia. Dona Luzia, a rainha do bolinho de chuva. Tá subida, dona Luzia. Abraço também para o meu camarada Vanderlei Duarte. E para a vó Vânia. Abraço para todos aí no RV, na mercearia Hortifruti do nosso amigo Vanderlei. A Vânia de Cachoeiro, dizendo que é ouvinte todos os dias da Cultura, pedindo para ouvir Matheus Minas e Leandro. O nome da música é Coração Negativo. Matheus Trevesani de Japira, interior de Linhares, está dizendo que choveu e agora o sol tá, o tempo tá abafado. Pedindo para ouvir, me dê um sinal. Pessoal participando com a gente aqui, pedindo um Mundão Moderno da dupla Bidon e Cossaneto, Comaceto. Vou ver se eu encontro para vocês aqui, hein? Vamos para o bloco de informações e já já eu volto atendendo o seu pedido musical.
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você que eu faço tudo com a maior alegria. Abraço especial para o meu camarada Canela. Alô, Canela, lá no viveiro de mudas do Canela. Tô mandando abraço especial para o vizinho, né? Senhor Olinto Penholato, fazendo 73 anos. Parabéns, Olinto. Felicidades e muita saúde. Quem tá ligado com a gente é o Carioca. Mandando abraço para Suelen, para todos os ouvintes da cultura, pediu João Mineiro e Marciano. Quem mais com a gente? A Vânia. Vânia de Cachoeiro pediu e a gente toca Matheus Minas e Leandro. Coração negativado.

0: As melhores músicas do seu rádio estão aqui em 101.7. João Carreiro e Capataz, Boiadeira Errante, Simone Mendes, Saudade Proibida, Bison e Comaceto, Mundão Moderno, Vovô Não Gostou, Hugo e Guilherme, Ana Castela, Todo Mundo Menos Eu, Dica do Ouvinte, Matheus Trevejani pediu, Leandro e Leonardo, Me Dê Um Sinal. Na primeiraça, agora 4:53, hora certa na cultura em nome do Café Campeão. 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
3: Oliver Kahn, Ronaldinho bateu!
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0: em Castelo, 5:02.
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Malvadão continua na área. Anda comigo, companheiro. Um ótimo fim de tarde para você ligado aqui em 101.7. Entramos na última hora da tarde desta terça-feira, último dia do mês de junho. 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Hoje no Baú Sertanejo teremos Donizete. Teremos a previsão do tempo, as homenagens a você que está aniversariando e a cotação do café. 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Canta Coleirinho, abrindo mais uma porteira do Cultura Sertaneja. Canta e sorta na pista da 101.7. Mariana Fagundes, Amor Daqueles.

0: Você está ligado na Cultura FM, a rádio que é primeiro lugar em todo lugar. Teodoro e Sampaio, agarradinho. Antes, Jovenir e Marciano, Dica do Ouvinte. Ainda ontem, chorei de saudade. Na primeiraça, agora 5:14. 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
0: 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Vamos abrir o nosso baú sertanejo. Canta, coleirinho, que é modão sonado demais. Donizete, me perdi.

0: Super sequência do nosso Cultura Sertaneja, Eduardo Costa, Imagina Eu. Na primeiraça, agora 5:22.
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0: Uma nota de utilidade pública, olha o senhor Joaquim. Ele trabalha no supermercado Perim de Castelo e informou que perdeu um relatório da Igreja Congregação da Assembleia de Deus de Conduru no dia 29 de junho, por volta das 7 horas da manhã. Quem encontrou ou encontrado o documento, por gentileza, deixar aqui na recepção da Cultura FM pra gente entrar em contato. O telefone dele é o 28 99277-4858. Agradecemos a colaboração. 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Já, Malvadão, tá de volta.

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nosso Cultura Sertaneja. Agora 5:33. Michele Andrade, Maninho Vaqueiro, Desmantelo e Fuzuê.

0: Alô, moda sonada, Lourenço Lorival, rainha do Paraná. Na primeiraça, agora 5:39.
1: Denaldo Botelho.
0: É hora de informação.
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0: A previsão do tempo, de acordo com o Incaper, os ventos de um sistema de alta pressão atmosférica transportam umidade do mar em direção ao continente. A previsão de chuva rápida.
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0: Muito bem, vamos cantar parabéns pra você.
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0: Parabéns, parabéns, Patrícia Correia, e bom sucesso a Piacá. Valdemar Alves Areia e Marinete Passos, 47 anos de casados no Cachiche Quente. Theo Soriano Vicente, Maicon Constantino na Prainha. Joênio Viana Daré em Cachoeiro, Josimar Venturino no Monte Alverne e o senhor Olinto Penholato na Cutiga, São Roque, 73 anos. A todos vocês, a nossa homenagem musical, Wesley Safadão e Natanzinho Lima.

Terminando o nosso Cultura Sertaneja de hoje, Rolando Boldrin, Vide Vida Marvada, lembra dessa? Olha, amanhã, quarta-feira, é dia dos clássicos sertanejos, hein? 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Tá na hora da cotação do café. 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O Arábica Bebida Dura 1461. O Arábica Bebida Rio 1241. E o Conilon tipo 7.003 reais. Repetindo, o Arábica Bebida Dura 1461. O Arábica Bebida Rio 1241. E o Conilon tipo 7.003 reais. 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Obrigado a você pelo carinho, pela atenção e por essa linda audiência. Que Deus ilumine e abençoe a cada um de nós. Está na hora do Momento Cristão. A apresentação do diácono Marcelo Schedi. Só me resta dizer.

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0: Santo.
1: Ave Maria, cheia de graça, o Senhor é convosco. Bendita sois vós entre as mulheres, e bendito é o fruto do vosso ventre, Jesus.
0: Santa Maria, Mãe de Deus, rogai por nós, pecadores, agora e na hora de nossa morte. Amém.
1: Eis aqui a serva do Senhor.
0: Faça-se em mim, segundo a vossa palavra.
1: Ave Maria, cheia de graça, o Senhor é convosco. Bendita sois vós entre as mulheres, e bendito é o fruto do vosso ventre, Jesus.
0: Santa Maria, Mãe de Deus, rogai por nós, pecadores, agora e na hora de nossa morte. Amém.
1: E o Verbo divino se fez carne
0: e habitou entre nós.
1: Ave Maria, cheia de graça, o Senhor é convosco. Bendita sois vós entre as mulheres, e bendito é o fruto do vosso ventre, Jesus.
0: Santa Maria, Mãe de Deus, rogai por nós, pecadores, agora e na hora de nossa morte. Amém.
1: Rogai por nós, Santa Mãe de Deus,
0: para que sejamos dignos das promessas de Cristo.

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1: Que a graça, a paz e o amor de Deus, que é Pai e Filho e Espírito Santo, esteja com você, querido ouvinte. É muito bom estar juntinho com você novamente para mais um Momento Cristão, que tem oferecimento de Gabelar, móveis de qualidade, o conforto do seu lar. 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Obrigado pela sua companhia nessa terça-feira, 30 de junho. Parabéns para você que está completando mais um ano de vida hoje. Parabéns a você, casal, que está completando mais um ano do sacramento do matrimônio. Que Deus abençoe todos vocês. A nossa igreja celebra hoje a memória dos protomártires da Igreja de Roma. Depois da solenidade universal dos apóstolos São Pedro e São Paulo, a liturgia nos apresenta a memória de outros cristãos que se tornaram os primeiros mártires da Igreja de Roma, por isso protomártires. No ano 64, o imperador Nero pôs fogo em Roma e acusou os cristãos. Naquela época, a comunidade cristã, vítima de preconceitos, era tida como uma seita inimiga, pois não adorava o imperador. Qualquer coisa que acontecia de negativo, os cristãos eram acusados. Por isso, foram acusados de terem posto fogo em Roma e, a partir daí, do ano 64, começaram a ser perseguidos. Os escritos históricos em Roma narram que os cristãos eram lançados nas arenas para servirem de espetáculo ao povo junto às feras, cobertos de pinches, como tochas humanas e muitos outros atos atrozes. E a resposta era sempre o perdão e a misericórdia. Está descrito: pendem-se primeiro os que manifestam seguir o cristianismo e depois, conforme as indicações que eles dão, prendem-se, melhor dizendo, os outros em massa. Condenados menos pelo crime de incêndio do que pelo ódio que lhes tem o gênero humano. Aos tormentos juntam-se as mofas, homens vestidos de peles de animais, morrem despedaçados pelos cães ou são presos em cruzes ou destinados a ser abrasados e acendidos à maneira de luz noturna ao acabar o dia. O Papa São Clemente I escreveu: nos encontramos na mesma arena e combatemos o mesmo combate. Deixemos as preocupações inúteis e os vãos cuidados e voltemo-nos para a gloriosa e venerável regra de nossa tradição. Consideremos o que é belo, o que é bom e o que é agradável ao nosso Criador. O testemunho dos mártires da nossa igreja nos recorda o que é essencial para a vida, para o cristão, para sermos felizes em Deus, principalmente nos momentos mais difíceis, né, que todos nós temos. Os mártires viveram tudo em Cristo. Protomártires da Igreja de Roma, rogai por nós e por toda a igreja. Amém. No evangelho de hoje, querido ouvinte, nós vamos ver uma cena muito forte. Jesus está com seus discípulos numa pequena e frágil barca em meio a uma tempestade. Jesus, diz o texto, está dormindo enquanto este barquinho está sendo agitado e se enchendo de água. O naufrágio é iminente e os discípulos, medrosos e desesperados, acordam Jesus pedindo que ele os salvasse. Após Jesus fazer a crítica de falta de fé, porque ele estava junto com eles, ele atende o pedido e acalma aquela tempestade. A nossa vida cristã não é uma eterna calmaria, não é verdade? Muito pelo contrário, o que não falta são tempestades. E o que nós não podemos fazer é ficarmos desesperados e medrosos. Jesus está presente em nossa vida. E se tivermos consciência disso, enfrentaremos essas provações, né, até a calmaria chegar. Lembremos do que Jesus vai nos diz em uma outra passagem do Evangelho: eis que estarei convosco todos os dias, até o fim dos tempos. Confiemos no Senhor e procuremos fazer aquilo que Ele nos pede na sua palavra a cada dia da nossa vida. É o seu Momento Cristão que está começando, levando até você paz, fé, oração, cultura, 18 horas e 7 minutos. Vamos juntinhos até as 18 na certeza de que Deus está conosco. Lembrando que na sexta-feira nós temos aí a participação do diácono Valber e sua filha Lara conversando sobre a encíclica do Papa Leão, Magnifica Humanitas, a magnífica humanidade. nossa vida é assim, é como um barquinho agitado pelas ondas. Mas se Jesus está conosco, se deixamos ele pegar, né, e guiar este barco, nós vamos em frente.

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1: Fique atento aos horários das missas nas comunidades rurais na próxima sexta-feira, dia 3, às 19 horas, em Monte Pio. No domingo, dia 5, às 7 horas, na Fazenda do Centro e no Macuco. Às 9 horas, no Corumbá, São Manuel. Às 11 horas, festa de Nossa Senhora das Graças em Santa Justa, São Pedro, Santa Maria e também no Quilombo. E na terça-feira, no dia 7, às 19 horas, na Mamona. A Inovação Carismática Católica informa que estão abertas inscrições para o Seminário de Vida no Espírito Santo, nos grupos de oração e na Secretaria Paroquial. Os encontros terão início no dia 11 de julho, às 15 horas, no Centro Comunitário. A taxa de inscrição, R$ 15. A Escola de Teologia e Pastoral Santa Mônica convida você para a Semana Teológica, que este ano traz como tema Escatologia. A Semana Teológica vai acontecer durante dos dias 20 a 24 de julho, no Salão do Centro Comunitário, iniciando sempre às 19 horas e 15 minutos e terminando às 21h45. As inscrições estão sendo feitas na Secretaria Paroquial, valor R$ 40. 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
2: Às vezes a angústia toma conta da gente. Parece que a

São Francisco de Assis dizia sobre a sua entrega radical a Deus: o que temer? Nada. A quem temer? Ninguém. Por quê? Porque aqueles que se unem a Deus obtêm três grandes privilégios: a onipotência sem poder, a embriaguez sem o vinho e a vida sem a morte. Façamos juntos a oração vocacional em atenção à palavra do próprio Jesus, que nos diz que devemos pedir ao Pai que envie trabalhadores para sua colheita, pois a messe é grande e poucos são os operários. Oremos juntos. Senhor da messe, pastor do rebanho, faz ressoar em nossos ouvidos teu forte e suave convite: vem e segue-me. Derrama sobre nós o teu Espírito, que ele nos dê sabedoria para ver o caminho e generosidade para seguir sua voz. Senhor, que a messe não se perca por falta de operários. Desperta nossas comunidades para a missão. Ensina nossa vida a ser serviço. Fortalece os que querem dedicar-se ao reino na diversidade dos ministérios e carismas. Senhor, que o rebanho não se perca por falta de pastores. Sustenta a fidelidade de nossos bispos, padres, diáconos, religiosos, religiosas e ministros leigos e leigas. Dá perseverança a todos os vocacionados. Desperta o coração de nossos jovens para o ministério pastoral em tua igreja. Senhor da messe, pastor do rebanho, chama-nos para o serviço de teu povo. Maria, mãe da igreja, modelo dos servidores do evangelho, ajuda-nos a responder sim.

Senhor, ponho a minha esperança, espero em sua palavra. Vamos juntos meditar o evangelho de hoje, Mateus capítulo 8, versículos 23 a 27, com fé e alegria, clamemos a palavra que nos salva, a palavra do nosso Deus.

Proclamação do Evangelho de Jesus Cristo segundo Mateus. Glória a vós, Senhor. Naquele tempo, Jesus entrou na barca e seus discípulos o acompanharam. E eis que houve uma grande tempestade no mar, de modo que a barca estava sendo coberta pelas ondas. Jesus, porém, dormia. Os discípulos aproximaram-se e o acordaram, dizendo: Senhor, salva-nos, pois estamos perecendo. Jesus respondeu: Por que tendes tanto medo, homens fracos na fé? Então, levantando-se, ameaçou os ventos e o mar, e fez-se uma grande calmaria. Os homens ficaram admirados e diziam: Quem é este homem que até os ventos e o mar lhe obedecem? Palavra da salvação. Glória a vós, Senhor.

Como eu disse na abertura do programa, querido ouvinte, o evangelho de hoje nos oferece uma cena extraordinária, uma cena fascinante, muito impressionante para nossa meditação, né? Imagine, querido ouvinte, nós naquela pequena e frágil barca no meio do mar da Galileia, sendo agitada por todos os lados, né? Prontinha, né, para afundar. Eu acho que seria muito proveitoso para nós estarmos nessa barca também, ali no meio dos discípulos, já que estamos nesse barquinho, né? Nós também podemos ouvir o barulho da tempestade, sentir a agonia dos discípulos, a nossa agonia também, porque a tempestade era grande e a barca estava ficando cheia de água. E o texto diz que Jesus estava ali tranquilo, dormindo, como se nada estivesse acontecendo. Nós até podemos ver, né, o Senhor ali, visualizar o Senhor na ponta do barco, dormindo tranquilamente, né? Um contraste muito grande conosco e com os discípulos, né? Que estávamos desesperados e os discípulos foram lá e acordaram Jesus. Para mim, o texto fala falando, né? Mas no meio daquele barulho todo foi gritando, né? Sempre que eu medito este evangelho, eu gosto de imaginar esta cena. Todo esse barulho, o vento, da chuva, o barquinho, né, subindo e dando aquelas pancadas, né, de novo na água, o falatório dos discípulos com medo de morrer. Então, essa situação fica mais grave ainda porque aqueles que tinham experiência, né, aqueles que eram pescadores, né, Pedro e André, Tiago e João, eles eram pescadores experientes, eles estavam acostumados a lidar com aquela situação, mas eles também estavam desesperados. Eu acho, querido ouvinte, que alguém, né, acho muito difícil, né, alguém chegar até Jesus devagarinho, né, tipo assim, botar a mão no ombro dele e balançando, né, Senhor, Jesus, acorda, salva-nos, o barquinho está ficando cheio de água, nós vamos afundar. Estamos perecendo. Olha, meu irmão, minha irmã, com certeza foi uma gritaria, foi um desespero muito grande. É claro que a gente está fazendo uma meditação aqui, a gente vai imaginando as coisas. Para mim, eu chego a imaginar que Jesus estivesse fazendo de conta que ele estava dormindo, porque o barulho era muito grande. Tudo bem que Jesus, né, se nós olharmos atentamente os evangelhos, era muito desgastante a missão, às vezes ele não tinha tempo nem para comer, os evangelhos nos mostram isso. Então, né, além disso, passava horas, né, as noites, muitas vezes, em oração. Então, o cansaço era grande, mas diante daquele barulho, não sei, né? Talvez ele estivesse, né, fazendo um teste, poderíamos assim dizer. Bom, meu irmão, minha irmã, essa barca representa para nós hoje pelo menos duas situações, né? Isso é muito claro. A primeira é a igreja, né, ameaçada e perseguida desde o princípio. Nós vemos nos santos que nós celebramos os protomártires da igreja, quantos que deram a vida foram mártires por esta igreja. Então, a nossa igreja é constantemente vítima de incompreensões, de violência, ainda hoje. E não pensa que é longe, não, aqui mesmo, perto de nós. A todo instante a igreja sofre ataques cruéis por sua fidelidade ao evangelho de nosso Senhor Jesus Cristo. E por isso ainda hoje muitos cristãos continuam sendo martirizados, se não perdem a vida física, né? São cancelados, são silenciados de alguma outra forma, são impedidos de desenvolver alguma coisa, alguma situação, são perseguidos, né? Então o martírio sempre foi algo muito presente ao longo de toda a história da igreja. Assim como nas primeiras comunidades cristãs, havia aqueles membros da comunidade que viviam a fim de desestabilizar também o ambiente. O que representa uma perseguição que é interna, né? Às vezes nós achamos que os inimigos da igreja, né, estão fora, mas existem muitos inimigos da igreja dentro da própria igreja. Quantas pessoas hoje criticam o Papa, o Bispo, criticam o padre, o diácono, o coordenador da pastoral, do movimento, a pessoa que está à frente da liturgia, né?
Mas repare que essas pessoas normalmente só reclamam, né? Nunca anuncia o evangelho. Essas pessoas gostam, né, gastam a maior parte da vida delas criticando tudo e todos na comunidade, na paróquia. Ficam normalmente, às vezes também temos aí as pessoas que ficam nas mídias sociais, que ficam destilando veneno, que ficam espalhando o fermento da discórdia, da divisão. Essas pessoas normalmente não dividem os seus bens e suas vidas com ninguém, mas geram divisão no seio da igreja. Acha que estão prestando um serviço quando, na verdade, elas estão querendo é chamar a atenção para si mesmo e atrapalhando o caminhar de muita gente. No meio de toda essa agitação, dessas ondas, né, do nosso tempo, talvez nós também pensemos que Jesus parece estar dormindo, né? E na verdade, querido ouvinte, se nós assim pensamos, que Jesus está dormindo, mais uma vez deve ressoar a voz do Senhor nos dizendo: por que tendes tanto medo, homens fracos na fé? Lembremos que Jesus atendeu o pedido dos seus discípulos que gritaram: Senhor, salva-nos, pois estamos perecendo. E Jesus, com a força da sua palavra, acalmou aquela tempestade, trazendo uma grande calmaria. Por isso, diante de tudo de ruim que a igreja tem vivido nesses últimos tempos, seja por pressões e perseguições externas, seja pelas divisões internas, devido à polarização, à desobediência, né, em todos os sentidos, tanto do clero quanto dos leigos, nós devemos pedir, aliás, nós devemos clamar: Senhor, salva-nos, pois estamos perecendo. Mas sem desespero, pois uma coisa nós jamais devemos nos esquecer: Deus sempre cumpre as suas promessas. E Jesus foi bem claro quando disse a Pedro, ao acolhê-lo como líder da igreja, o responsável pelos demais discípulos missionários da igreja: por isso eu te digo que tu és Pedro, e sobre esta pedra construirei a minha igreja, e o poder do inferno nunca poderá vencê-la. Eu te darei as chaves do reino dos céus, tudo que tu ligares na terra será ligado nos céus, tudo que tu desligares na terra será desligado nos céus. Foi exatamente isso, querido ouvinte, que nós celebramos no domingo passado, na solenidade de São Pedro e São Paulo. O poder do inferno nunca poderá vencer ou destruir a igreja de nosso Senhor Jesus Cristo. A outra representação dessa barca para nós hoje é a nossa própria vida. Quantas tempestades nós já enfrentamos, não é verdade? E se chegamos até aqui, hoje, nesse momento, é porque o Senhor sempre se fez presente na nossa vida. O Senhor sempre esteve ao nosso lado, bem desperto, bem atento. Mas com toda certeza, cada um de nós já passou ou está passando por uma tormenta. E muitas vezes mesmo, parece que não há uma solução e que nós vamos naufragar, não é verdade? Que nós vamos afundar, que tudo está perdido aos nossos olhos. Não nos esqueçamos, querido ouvinte, de clamar a Jesus, como os discípulos no evangelho, mas com fé: Senhor, salva-nos, pois estamos perecendo. E não importa quantas vezes nós já pedimos isso ao Senhor, mas sim que nós peçamos com fé. Porque só Jesus pode trazer a calmaria em nossa vida, mesmo em meio a muitos tormentos. Pois só o Senhor pode silenciar o barulho dos ventos, o mar agitado da nossa vida. Espantados, os discípulos diziam, está lá no finalzinho do evangelho: quem é este homem?
que até os ventos e o mar obedecem. Dessa forma, eles superaram o medo, passaram da perturbação à admiração. E com certeza, da admiração ao louvor, sejamos agradecidos a Deus. Veja bem, querido ouvinte, nós não estamos sozinhos em nossa vida. Seja essa do lado pessoal, familiar, na nossa comunidade, igreja, Jesus nos prometeu que estará conosco até o fim dos tempos. Porém, muitas vezes nós optamos, equivocadamente, por caminhar sozinhos. Teimosamente queremos caminhar sozinhos. E essa passagem do Evangelho de hoje vem nos mostrar que nós precisamos fazer de Jesus o nosso companheiro de caminhada em todas as situações da nossa vida. E sempre buscando o apoio da comunidade, a vida comunitária. Porque é lá também que nós vamos muitas vezes encontrar aquela pessoa que Jesus vai utilizar para nos ajudar. Se pedirmos com fé, Ele fará acontecer esta grande acalmaria onde antes só havia tempestade. Não há o que temer, querido ouvinte. É preciso ter fé. É preciso que nós nos confiemos a Ele. E que façamos também um esforço para colocar em prática a palavra do Senhor na nossa vida. Amém.

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Louvado seja nosso Senhor Jesus Cristo, para sempre seja louvado. Chegamos ao final de mais um Momento Cristão. Obrigado pela sua companhia, pelo seu carinho, pela sua atenção. Saiba que é sempre pensando em você que o Momento Cristão acontece. 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

0: 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Que Deus abençoe os nossos patrocinadores. Momento que estamos ficando por aqui. Voltamos amanhã, com a graça de Deus, a partir das 18 horas, aqui na 101,7 Cultura FM de Castelo. Boa noite para você. E receba a bênção do nosso bispo diocesano, Dom Luiz Fernando Lisboa. Tchau, tchau.
1: Deus vos abençoe e vos guarde.
2: Amém.
1: Ele vos mostre a sua face e se compadeça de vós.
2: Amém.
1: Volva para vós o seu olhar e vos dê a sua paz.
2: Amém.
1: Por intercessão de Nossa Senhora da Penha, abençoe-vos o Deus Todo-Poderoso, Pai, Filho e Espírito Santo. Amém. Amém.
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0: repórter Graziele Bezerra acompanha o anúncio do plano neste momento e traz para a gente os detalhes ao vivo. Boa noite, Graziele.
1: Boa noite para você também, Luciano. Boa noite para a Luciana e para o ouvinte da Voz do Brasil. Dos 97 bilhões de reais destinados para fomentar a agricultura familiar, mais de 85 bilhões serão destinados ao PRONAF, que é o Programa Nacional de Fortalecimento da Agricultura Familiar, um aumento de quase 9% do crédito comparado à última safra. O dinheiro poderá ser aplicado em programas de crédito, seguro agrícola, compras públicas, assistência técnica e extensão rural. A ministra do Desenvolvimento Agrário e Agricultura Familiar, Fernanda Machiavelli, destacou as operações de crédito que terão juros reduzidos.
2: Eu estou falando que agora quem quiser produzir alimento nesse país tem juros de 2% para contratar crédito para a agricultura familiar para quem quer produzir alimentos. E se quiser produzir alimento orgânico ou agroecológico, a taxa de juros, presidente, agora é 1%.
1: E o plano também amplia o limite de crédito para a unidade familiar de 53 para 74 mil reais. Outra novidade dessa edição é o PRONAF de Habitação. Quem vive no campo vai poder fazer financiamentos com limite de 10 mil reais para reformar a casa ou fazer instalações sanitárias. Serão 5 anos para quitar, além de desconto de até 40% para quem pagar a conta em dia. Outra novidade é o Terra à Mesa Garantia Safra, com mais de 400 milhões de reais destinados à inclusão produtiva, adaptação climática e fortalecimento da produção de alimentos para mais de 60 mil famílias do semiárido brasileiro. O governo do Brasil também anunciou programas para melhorar a governança no campo e agilizar a regularização fundiária de imóveis rurais, públicos e privados. Devolvo para vocês, Luciano, Luciana.
3: Obrigada, Graziele, pelas informações ao vivo aqui na Voz do Brasil.
0: E para o agronegócio, o governo do Brasil anunciou um plano safra também com valor recorde.
3: São mais de 525 bilhões de reais com taxas de juros reduzidas.
0: O plano traz incentivos também para os produtores comprometidos com a agricultura sustentável.
4: O plano safra 2026-2027 é o maior da história destinado à agricultura empresarial. Ao todo, o governo do Brasil anunciou nesta terça-feira 525 bilhões e 100 milhões de reais em linhas de crédito para médios e grandes produtores rurais. São quase 9 bilhões de reais a mais que na safra anterior. O objetivo é fortalecer a produção agropecuária, ampliar a oferta de alimentos e manter o Brasil entre os maiores produtores e exportadores do mundo. Do total anunciado, 384 bilhões e 900 milhões de reais serão destinados ao custeio da produção e à comercialização da safra. Outros 140 bilhões e 200 milhões de reais vão financiar investimentos em irrigação, armazenagem, inovação tecnológica, compra de máquinas e equipamentos, recuperação de áreas produtivas e geração de energia renovável. O presidente em exercício, Geraldo Alckmin, disse que os números representam o compromisso do governo com a produção de alimentos e investimentos no campo.
5: Ano passado, batemos recorde de produção e a expectativa esse ano é de 353 milhões de toneladas.
4: Outra novidade é a redução das taxas de juros em linhas estratégicas de financiamento. No PRONAMP, programa voltado aos médios produtores rurais, a taxa caiu para 9% ao ano. Também houve redução em programas voltados à irrigação, agricultura sustentável, armazenagem e inovação. A expectativa é ampliar o acesso ao crédito e estimular novos investimentos no campo que já exporta e produz números recordes, disse André de Paula, ministro da Agricultura e Pecuária.
6: O agronegócio brasileiro representa hoje cerca de 1/4 de toda a riqueza produzida no país. O PIB da agropecuária cresceu 11,7% o ano passado. 1 entre cada 4 empregos de brasileiros está ligado ao agro.
4: O Plano Safra também amplia os incentivos para práticas sustentáveis. É mais oportunidade para quem produz, destacou o ministro da Fazenda, Dário Durigan.
7: Tivemos também os bônus que incentivam sustentabilidade no agronegócio, que podem dar um prêmio de 0,5 pontos percentuais, seja para quem tem o CAR normalizado, seja para quem adota boas práticas agropecuárias no sentido da sustentabilidade.
4: Desde 2023, o governo do Brasil tem ampliado os recursos à agricultura empresarial. Nos últimos 4 anos, foram 4 recordes, saindo de 364 bilhões para mais de 525 bilhões de reais. Reportagem Pablo Mundim.
3: Brasil, Argentina, Uruguai e Paraguai. Esses países formam o Mercosul, que reúne 73% do território sul-americano.
0: Responsável por 65% do PIB da região, o bloco se reuniu hoje em Assunção, no Paraguai, para definir estratégias que fortalecem os países.
8: O encontro reúne líderes dos países membros e associados do Mercosul em Assunção, no Paraguai. Nesta cúpula do bloco, o objetivo é discutir medidas para aprofundar a integração regional, fortalecer o comércio, a agenda social e o desenvolvimento. Durante o discurso, o presidente Lula defendeu o fortalecimento da integração entre os países sul-americanos.
9: O Mercosul permanece como o principal espaço institucional em uma região cada vez mais polarizada. O projeto de integração sul-americano deve estar acima de qualquer divergência ideológica.
8: Lula anunciou também que fará uma proposta de aumento da contribuição brasileira ao FOSEM, fundo que financia obras de infraestrutura e projetos sociais para reduzir desigualdades entre os países do bloco.
9: O Mercosul precisa fazer diferença na vida das pessoas. Desde a sua criação, o FOSEM já financiou mais de 1.000 quilômetros de rodovias, 680 quilômetros de ferrovias, 750 quilômetros de linha de transmissão elétrica, 100 quilômetros de rede de saneamento básico. Estamos prontos para lançar o FOSEM 2 e aumentar a contribuição brasileira com aporte de 100 milhões de dólares anuais ao longo de uma década.
8: Na área de segurança, Lula defendeu a cooperação internacional para o combate ao crime organizado e ao tráfico de drogas.
9: Em parceria com a Interpol, estamos implementando nova iniciativa para o enfrentamento do crime organizado na América do Sul, cuja sede será o escritório regional da Interpol em Buenos Aires. O Brasil vai custear a presença de delegados dos 12 países da região na capital argentina por 1 ano, para ampliar a coordenação no combate ao tráfico internacional de drogas e crime organizado.
8: Durante o encontro, foi aprovado o reconhecimento de meios de autenticação e identificação digital entre os países membros. Com essa medida, pessoas que moram na Argentina, Uruguai e Paraguai poderão acessar a plataforma gov.br para autenticação de documentos nos países estrangeiros, por exemplo. Para entrar em vigor, os legislativos de cada país terão de aprovar a iniciativa. Reportagem Luciana Colares de Holanda.
3: E durante a cúpula do Mercosul em Assunção, no Paraguai, o presidente Lula prestou solidariedade ao povo da Venezuela, afetado por um forte terremoto na semana passada.
0: Ele pediu 1 minuto de silêncio e disse que momentos como esse, com tantas vidas perdidas, demonstram a importância da solidariedade e da cooperação regional.
3: Para ampliar a cooperação humanitária do Brasil com a Venezuela, o ministro da Defesa, José Múcio Monteiro, chegou hoje à capital Caracas, onde se reuniu com a presidente encarregada do país, Delcy Rodrigues.
0: Múcio visitou também o hospital de campanha montado pela Marinha do Brasil, que é especializado em assistência cirúrgica de emergência.
3: A unidade de saúde tem capacidade para realizar cirurgias e intervenções ortopédicas sob anestesia, além de oferecer suporte avançado de vida e cuidados intensivos em até 30 leitos.
0: O ministro José Múcio Monteiro disse que o Brasil vai atuar em 2 frentes. Inicialmente com apoio humanitário para o momento de emergência e posteriormente ajudando na reconstrução do país.
10: Hoje está chegando aqui o nosso 5º KC-390 trazendo mantimentos, trazendo ajuda. E nós estamos querendo ver onde é que nós podemos ajudar mais, fazer uma coisa ordenada. Por isso que o presidente nos mandou os 3 para que nós conversássemos para ver quais as prioridades nesse momento.
3: fim do conflito Estados Unidos e Irã e a situação do petróleo se normalizando internacionalmente, o governo do Brasil começou a retirada gradual de incentivos que tinham sido concedidos a produtores.
0: A partir de amanhã, deixa de vigorar um deles, a subvenção de 35 centavos por litro de diesel.
11: Depois de quase 2 meses de medidas para conter o impacto da crise no Oriente Médio sobre os combustíveis, o governo começa a desmontar o pacote criado durante o conflito entre Estados Unidos e Irã. Nesta terça-feira, foi anunciada a retirada de uma das medidas de apoio que estava em vigor, a subvenção de 35 centavos por litro concedida ao diesel. O desconto havia sido criado para impedir que a alta no preço internacional do petróleo afetasse os preços aqui no Brasil. De acordo com o ministro da Fazenda, Dário Durigan, com o fim do conflito, não há mais sentido manter o benefício.
12: A gente foi atento e pronto para colocar as medidas de pé para não ser sócio da guerra e mitigar preço, também seremos atentos e teremos prontidão na retirada e na reversão das medidas. Nós estamos hoje com o Brent, que não está exatamente no mesmo patamar do período pré-guerra, mas também já diminuiu bastante em relação ao período mais dramático ali da guerra, que mais nos impactou.
11: O governo avalia agora a retirada de outra subvenção, de R$ 1,12 por litro de diesel e do desconto de 44 centavos no preço da gasolina, também adotados para diminuir os impactos da crise. O ministro do Planejamento e Orçamento, Bruno Moretti, disse que a retirada desses benefícios será gradual.
13: A gente vai se adaptando, retirando gradualmente as subvenções, para que a gente tenha todas as condições para manter a nossa meta de resultado primário para o exercício sendo naturalmente perseguida. Nós vamos cumpri-la de maneira então que a gente preenche todas as condições que a gente falou desde o começo aqui. Proteger a população é o primeiro ponto, acomodar e amortecer choques de preço com a responsabilidade fiscal, com neutralidade fiscal.
11: O ataque dos Estados Unidos ao Irã levou o país persa a fechar o Estreito de Hormuz, rota por onde passa a quantidade expressiva de petróleo. A tensão elevou o preço do barril e gerou preocupação com o abastecimento mundial. No Brasil, o diesel é essencial para o transporte de cargas. Há 2 semanas, Estados Unidos e Irã assinaram um acordo de paz, finalizando o conflito. Reportagem Luana Karen.
3: O Brasil está em alerta com a volta do fenômeno climático El Niño ao país.
0: As ondas de calor são apontadas como um risco a quase todo o território nacional.
3: As projeções para os próximos 2 anos indicam secas severas no norte e nordeste e chuvas intensas com risco de inundações no sul.
0: O El Niño é um fenômeno climático que ocorre quando as águas do Oceano Pacífico se aquecem de forma anormal.
3: As mudanças trazem impactos diretos na saúde pública, como prematuridade de bebês e surgimento de comorbidades maternas.
0: Um estudo da Fiocruz estima que nos últimos 20 anos, 120 mil mortes estavam diretamente relacionadas ao aumento da temperatura média do planeta.
3: E para conter os impactos, o Ministério da Saúde anunciou hoje um pacote de ações para reforçar medidas de prevenção a desastres.
14: Para ampliar a capacidade de resposta do SUS aos efeitos do El Niño e de outros eventos climáticos extremos, foi anunciado um pacote de medidas nesta terça-feira. Entre elas, o Brasil passará a contar com mais 8 bases da Força Nacional do SUS distribuídas por todas as regiões do país. Com o reforço, as equipes terão capacidade de chegar a qualquer emergência em menos de 1 dia. O anúncio foi feito pelo ministro da Saúde, Alexandre Padilha.
15: Com a base regional, nós vamos poder botar 47 pessoas e equipamentos em 12 horas. Então, nós estamos aumentando 20 vezes mais a nossa capacidade de pronta resposta.
14: As iniciativas incluem ainda a implantação de centros de informação em saúde e clima nas 5 regiões do país, para ajudar no monitoramento de riscos em tempo real, e o lançamento do painel nacional de calor extremo, que vai disponibilizar previsões diárias para todos os municípios brasileiros. O ministro Alexandre Padilha destacou a importância da integração entre essas informações e os dados de saúde da população.
15: Permite cada vez mais o planejamento antecipado, saber que você vai ter nos próximos 5 dias uma onda de calor e ter certeza que tem na unidade de saúde os produtos, medicamentos, a preparação para os pacientes. pacientes para reduzir o risco de óbitos e de danos à saúde.
14: As medidas integram o AdaptaSUS, que prepara o Sistema Único para Emergências e propõe ações para proteger a população. Estão previstas quase 100 metas para serem executadas até 2035, com investimentos de cerca de 10 bilhões de reais. Reportagem Márcia Fernandes.
0: A lei que restringe o uso de celulares nas escolas entrou em vigor no ano passado. De lá para cá, algumas mudanças já são perceptíveis no ambiente escolar.
3: É o que aponta o levantamento do Ministério da Educação, divulgado hoje, e que mostra aumento na participação dos estudantes e na concentração durante as aulas.
16: Os dados revelam que 92% das escolas públicas e privadas da educação básica já aderiram à lei que restringe o uso de celulares nas instituições escolares. De acordo com a diretora de apoio à gestão educacional da Secretaria de Educação Básica do MEC, Anita Stephanie, a restrição segue um movimento mundial e busca o uso saudável dos celulares no ambiente escolar.
17: É um movimento mundial a questão do uso mais cuidadoso. A gente vem apoiando os municípios e os estados para conseguirem a implementação dessa lei.
16: A pesquisa também mostra os principais desafios de aplicar a restrição. 39% das escolas relatam dificuldade para conquistar a adesão dos estudantes às novas regras. 31% das instituições também dizem ter dificuldade para realizar a fiscalização contínua durante aulas e intervalos. 97% concordam que a medida contribuiu para aumentar a participação dos estudantes nas atividades pedagógicas. Segundo Kátia Schweikart, secretária de Educação Básica do Ministério da Educação, a medida é uma forma de posicionar o lugar da tecnologia no fazer educacional.
18: A lei que trata da restrição do uso de celulares, ela tenta ser uma forma da gente posicionar o lugar da tecnologia no fazer educacional, especialmente de crianças, adolescentes, mas não só, dos jovens e adultos também. E essa relação dos adultos com as crianças é que ainda é o nosso maior desafio.
16: Os resultados também indicam que 71% discordam que a restrição do celular limita o desenvolvimento de habilidades digitais. Para o professor Rodrigo Alves Basílio, a medida restritiva contribui para melhorar a concentração e a socialização e também reduz conflitos e a ansiedade dos estudantes.
19: Eles tinham excesso de informação. No decorrer do tempo, eles foram aprendendo a conviver. A melhora é evidente a nível de aprendizado, a nível de concentração, a nível cognitivo.
16: Os pais também concordam que um ano depois da implementação da lei, as mudanças já são perceptíveis.
20: Tirando o celular de cena, né? Isso com certeza vai agregar em amizade, boas conversas.
21: Elas têm que ter contato com outras crianças ao vivo, então elas só têm um ambiente escolar para se interagir.
16: Nesta etapa foram divulgados os resultados referentes à percepção dos gestores escolares. Os dados relativos aos professores serão apresentados no segundo semestre desse ano. Reportagem Thaís Antônio.
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0: O Brasil abre mais de 70 mil vagas de emprego com carteira assinada em maio.
3: O destaque ficou com o setor de serviços, responsável por mais da metade dos novos postos de trabalho.
0: Resultado do novo CAGED, divulgado hoje pelo Ministério do Trabalho e Emprego.
3: Nos últimos 12 meses, o saldo é a criação de mais de 1 milhão de vínculos formais.
23: Em maio deste ano, foram criados 72.960 postos de trabalho com carteira assinada no país, de acordo com dados do novo CAGED, Cadastro Geral de Empregados e Desempregados. Os cinco grandes grupamentos de atividades econômicas registraram saldos positivos no mês, sendo que o maior crescimento foi no setor de serviços. Apesar disso, o desempenho para o mês foi inferior ao dos anos anteriores. O ministro do Trabalho e Emprego, Luiz Marinho, falou dos impactos da política política internacional na economia brasileira e destacou que o Brasil tem conseguido, ainda assim, permanecer com resultados positivos.
1: Mas não podemos esquecer também das tarifas e do efeito guerra que criou um transtorno danado no mercado global. Felizmente, nós estamos conseguindo manter a economia positiva. Não fosse os mais em ordem de 500 novos mercados abertos, seguramente as consequências teriam sido muito, muito maior do que foi para a economia brasileira. Isso levou com que a gente consiga estar gerando empregos e estarmos no menor índice de desemprego da história do Brasil.
23: No acumulado do ano, o mercado gerou pouco mais de 767 mil novas vagas, um crescimento de 1,6%, alcançando um estoque de 47 milhões 877 mil vínculos formais de trabalho na economia. Nos últimos 12 meses, no recorte entre junho de 2025 e maio de 2026, o saldo é de 1 milhão 132 mil novos empregos com carteira assinada gerados no país. Reportagem Natália Koslick.
0: E destaque para a criação de empregos formais de brasileiros que fazem parte do Cade Único.
3: Do total de vagas ocupadas de janeiro a abril, mais de 87% são de pessoas em situação de vulnerabilidade, que integram programas sociais do governo do Brasil.
0: Entre os beneficiários do Bolsa Família, o saldo de emprego chegou a mais de 438 mil postos, o que representa 62,6% do total.
3: As informações são do Ministério do Desenvolvimento e Assistência Social, Família e Combate à Fome.
0: O ministro da Secretaria-Geral da Presidência da República, Guilherme Boulos, defendeu mais uma vez o fim da escala 6x1 hoje, durante o programa Bom Dia, Ministro, produzido pela empresa Brasil de Comunicação.
3: Em entrevista a emissoras de rádio, Boulos disse que a pauta precisa avançar no Congresso.
2: Nós estamos falando de dar tempo de descanso para as pessoas. Nós estamos falando de tirar milhões de brasileiros da exaustão, de garantir que possam ter mais tempo com a sua família. Não foi por acaso que essa pauta ganhou força. Não foi por acaso que essa pauta tomou as redes sociais, tomou as ruas. É porque é uma pauta que ela significa um grito de liberdade para o trabalhador brasileiro.
0: Boulos disse ainda que o governo do Brasil está comprometido com os direitos de motoristas e entregadores que trabalham por aplicativos.
3: Os financiamentos de motos pelo Move Brasil poderão ser contratados a partir do dia 13 de julho.
0: As inscrições para o ENAMED, o Exame Nacional de Avaliação da Formação Médica, foram prorrogadas até quarta-feira, dia 1º de julho.
3: O novo prazo também vale para os pedidos de atendimento especializado e de uso do nome social.
0: As provas estão marcadas para o dia 13 de setembro.
3: O exame é obrigatório para estudantes que estão concluindo o curso de medicina e inscritos pelas instituições de ensino.
0: As inscrições devem ser feitas exclusivamente pelo sistema disponível em enamed.inep.gov.br.
3: E essas foram as notícias do Governo do Brasil.
0: A realização da Secretaria de Comunicação Social da Presidência da República.
3: Com produção da empresa Brasil de Comunicação.
0: Fica agora com as notícias do Poder Judiciário e do Congresso Nacional. Boa noite.
3: Boa noite para você e até amanhã.
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24: Em cumprimento à decisão do STF, grupo criado para aperfeiçoar o sistema remuneratório da magistratura realiza primeira reunião.
25: STJ define que pensão por morte e auxílio reclusão a menores de 16 anos não retroagem se pedido é posterior ao prazo legal.
24: Trabalhadores portuários avulsos vão poder ter as horas de descanso entre uma jornada de trabalho e outra flexibilizada.
25: Boa noite, eu sou Marcela Luiza.
24: E eu sou Walter Lima.
25: O presidente do Supremo Tribunal Federal e do Conselho Nacional de Justiça, o ministro Edson Fachin, abriu hoje os trabalhos do grupo criado para aperfeiçoar o sistema remuneratório da magistratura em cumprimento à decisão do Supremo Tribunal Federal.
24: A primeira reunião foi no Conselho Nacional de Justiça, Marta Ferreira.
26: O grupo tem a atribuição de analisar questões relacionadas à remuneração da magistratura, com foco na uniformização, padronização, transparência e previsibilidade das parcelas remuneratórias, além de propor soluções normativas voltadas à superação de obstáculos identificados na aplicação do sistema constitucional de remuneração. O grupo terá prazo de 180 dias para concluir as atividades.
25: O ministro Flávio Dino, presidente da primeira turma do STF, apresentou na sessão desta terça-feira um balanço das atividades do colegiado no primeiro semestre de 2026.
24: A turma realizou 37 sessões, sendo 10 presenciais e 27 virtuais, e julgou 3.973 processos.
25: Já o ministro Gilmar Mendes, presidente da segunda turma do Supremo Tribunal Federal, apresentou um balanço dos trabalhos do colegiado durante a gestão dele, iniciada em agosto do ano passado. A sessão marcou o encerramento da presidência do decano da Suprema Corte, que será sucedido pelo ministro Luiz Fux.
24: Em 15 sessões presenciais e 42 sessões virtuais ordinárias e 4 extraordinárias, o colegiado julgou 8.740 processos. O ministro Gilmar Mendes reforçou ainda o compromisso da turma com a proteção dos direitos e das garantias individuais na análise de processos de natureza penal.
25: Pensão por morte e auxílio reclusão para menores de 16 anos de idade não retroagem se o pedido para os benefícios for feito após o prazo legal.
24: Esse entendimento foi firmado pelo STJ em recurso repetitivo e, com isso, deve orientar juízes e tribunais de todo o país. Fátima Uchoa.
4: De acordo com a relatora na primeira sessão do STJ, ministra Maria Tereza de Assis Moura, a alteração feita pela Lei 13.846 de 2019 passou a prever o pagamento retroativo dos valores se o pedido for feito em até 180 dias após o óbito, no caso de pensão por morte, e após a prisão, no caso de auxílio reclusão. Fora do prazo, o pagamento vai retroagir apenas à data do pedido no INSS. A ministra ainda destacou que, se o fato aconteceu antes de 18 de janeiro de 2019, a norma nova não se aplica, ainda que o benefício tenha sido requerido na vigência da mudança legislativa.
25: Trabalhadores portuários avulsos vão poder ter as horas de descanso entre uma jornada de trabalho e outra flexibilizadas.
24: Diferente da contratação regular, esses profissionais se oferecem para trabalhar de acordo com a demanda nos portos. Rossini Gomes.
7: A decisão por flexibilizar a interjornada da categoria foi definida hoje no Tribunal Superior do Trabalho. Para que ocorra essa alteração, sindicatos, administradoras e o Ministério Público alinharam 8 fatores. Dentre eles, eventos climáticos, insuficiência de trabalhadores e atraso do navio. A próxima etapa é definir numa nova audiência o valor da hora extra que será pago se o portuário tiver um descanso inferior às 11 horas entre uma jornada e outra.
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25: Uma boa noite.
24: E até amanhã.
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9: Eu sou Marluce Ribeiro.
10: E eu sou Humberto Pinheiro.
9: E estes são os destaques de hoje do Jornal do Senado, que começa agora.
10: Senado começa a discutir PEC dos agentes de saúde e de edemias.
9: Comissão aprova restrição a ultraprocessados em cantinas escolares.
10: Avança a inclusão de educação financeira nos currículos dos ensinos fundamental e médio.
9: Boa noite.
10: Boa noite.
9: Refrigerantes, salgadinhos e outros alimentos ultraprocessados podem perder de vez o espaço nas escolas.
10: avançou no Senado uma proposta que proíbe a venda e a publicidade desses produtos nas instituições de ensino e determina que as cantinas ofereçam ao menos uma opção de lanche saudável. O repórter Rodrigo Rezende explica.
11: A publicidade e a venda de alimentos ultraprocessados ou com alto teor de calorias, gordura saturada, gordura trans, açúcar livre e sal podem ser proibidas em estabelecimentos de ensino. Esse é o objetivo de proposta do senador Jacques Wagner, do PT da Bahia, aprovada pela Comissão de Educação. O projeto, relatado pela senadora doutora Eudócia, do PSDB de Alagoas, ainda aponta que as cantinas deverão oferecer para consumo, diariamente, pelo menos uma opção de lanche que contribua para a saúde dos escolares e que valorize a cultura alimentar local. Para a doutora Eudócia, essa é uma questão que envolve saúde, aprendizagem e qualidade de vida dos estudantes.
12: Porque não adianta o PNAE estabelecer com nutricionistas, com colegas que têm responsabilidades de promover a alimentação saudável nas nossas crianças e adolescentes e, de uma forma contrária, nós temos dentro dessa escola cantinas que vendem alimentos que não são saudáveis.
11: As cantinas ainda deverão disponibilizar, pelo menos, uma opção de alimento ou preparação e uma opção de bebida aos estudantes que tenham necessidades alimentares especiais, tais como diabetes, doença celíaca, intolerância à lactose e outras alergias. Fica ainda proibida nas escolas de educação infantil que atendem crianças menores de 2 anos a oferta de preparações ou produtos que contenham açúcar. A proibição da publicidade nas escolas inclui a promoção dos produtos por meio do patrocínio de atividades escolares, inclusive extracurriculares, divulgação de apresentações especiais e distribuição de brindes ou prêmios. A proposta segue para análise da Comissão de Assuntos Sociais.
9: E seguiu para o plenário a proposta que determina o ensino de educação financeira nas escolas.
10: Segundo o texto aprovado hoje na Comissão de Educação do Senado, o assunto deverá ser tratado de forma articulada em outras matérias do currículo escolar. Repórter Márcio Maturana.
13: Alunos do ensino fundamental e do ensino médio podem passar a receber educação financeira, segundo um projeto aprovado pela Comissão de Educação e Cultura, que segue para a votação no plenário do Senado. O relatório foi lido pelo senador Humberto Costa, do PT de Pernambuco.
14: Em um país marcado por elevados índices de endividamento das famílias e por uma cultura em que o diálogo sobre finanças permanece com frequência um tabu nos diversos ambientes, inclusive o doméstico, a escola assume papel relevante na disseminação de competências financeiras básicas.
13: Pelo projeto, a educação financeira fica incorporada à Lei de Diretrizes e Bases da Educação Nacional como um tema transversal. Isso significa que não vai ser criada uma disciplina específica, mas o assunto vai ser tratado de forma articulada em outras matérias do currículo.
9: O senador Humberto Costa, do PT de Pernambuco, criticou o excesso de publicidade das bets durante as transmissões da Copa do Mundo. Segundo ele, a divulgação intensa das apostas esportivas incentiva os jogos de azar, com impactos negativos, especialmente para crianças e adolescentes. O parlamentar também citou a investigação aberta pela Secretaria Nacional do Consumidor sobre a publicidade das empresas durante o torneio.
10: Humberto Costa defendeu regras mais rígidas para o setor e lembrou que apresentou um projeto de lei que prevê o aumento da idade mínima dos apostadores para 21 anos, limites à publicidade e medidas para evitar o superendividamento. A proposta está em análise na Comissão de Transparência e Defesa do Consumidor.
15: A paixão pelo esporte, pelo nosso futebol, não pode ser associada e confundida com esse câncer social que são as apostas promovidas pelas bets.
9: Na mesma linha, o senador Eduardo Girão, do Novo, do Ceará, defendeu regras mais rígidas para as plataformas de apostas esportivas e afirmou que apoiaria uma proposta para proibir as bets no país.
10: Segundo ele, os prejuízos envolvem endividamento, problemas de saúde mental e impacto sobre as famílias.
17: É um assunto que transcende muito eventuais divergências do campo da direita, da esquerda, contra o governo e a favor do governo. É humanidade. Se o governo Lula fizer a proibição, encaminhar um projeto para proibir, eu sou o primeiro a votar e parabenizar o presidente por esta medida.
9: Os soldados da borracha, trabalhadores recrutados para extrair látex na Amazônia durante a Segunda Guerra Mundial, podem passar a receber um abono natalino.
10: O benefício foi aprovado pela Comissão de Assuntos Econômicos em decisão terminativa. Se não houver recurso para análise no plenário, a proposta seguirá para a Câmara dos Deputados. A repórter Marcela Cunha traz mais informações.
25: A proposta beneficia os seringueiros recrutados pelo governo brasileiro para trabalhar na Amazônia durante a Segunda Guerra Mundial, na extração de látex. Eles já têm direito a uma pensão de 2 salários mínimos por mês e passariam a receber em dezembro uma espécie de 13º no mesmo valor. Para o relator, senador Alan Rick, do Republicanos do Acre, a medida corrige uma desigualdade, já que o bônus de fim de ano só era pago aos pracinhas, os militares que lutaram em campos de batalha na Itália.
1: O seringueiro tinha que sair com seu terçado, de madrugada com a sua poronga na cabeça, que era a lanterna do seringueiro, com a sua espingarda para se proteger das onças e dos outros bichos. Eles se esforçaram, lutaram para produzir a borracha para o esforço de guerra do Brasil na Segunda Guerra Mundial.
25: Entre 1943 e 1945, cerca de 60 mil brasileiros, principalmente jovens do Nordeste, foram levados para a Amazônia para produzir borracha para os aliados. O autor da proposta, senador Confúcio Moura, do MDB de Rondônia, disse que o impacto financeiro da medida é inferior a R$1.500.000 por ano.
9: E o Senado Federal iniciou hoje as discussões sobre a proposta de emenda à Constituição que estabelece o direito à aposentadoria diferenciada aos agentes comunitários de saúde e aos agentes de combate às endemias.
10: A PEC ainda regulamenta o vínculo funcional da categoria. Repórter Douglas Castilho.
16: Na prática, a proposta estabelece a idade mínima de 57 anos para mulheres e 60 anos para homens, condicionada à comprovação de 25 anos de tempo de contribuição e de efetivo exercício profissional, com regras de transição para os agentes que já ingressaram no serviço público ou estejam em atividade. O texto também assegura a estabilidade, vedando a contratação temporária ou terceirizada desses profissionais, salvo na hipótese de emergências em saúde pública. O relator da proposta, senador Irajá, do PSD do Tocantins, ressaltou a importância da PEC, relembrando a atuação dos agentes na pandemia de Covid-19.
18: Se não fosse a atuação dos nossos agentes de saúde, nós teríamos ultrapassado a casa de milhões de brasileiros que teriam morrido naquela tragédia. Sem contar o trabalho dioturno que os agentes fazem, a saúde preventiva nas famílias.
16: O texto determina ainda que a União prestará assistência financeira aos estados e municípios para compensar o aumento das despesas com essas aposentadorias. O senador Irajá chegou a propor um rito especial para a votação, em que a decisão final seria tomada hoje. Mas o presidente do Senado, a quem cabe a última palavra, ponderou que o rito tradicional seria o mais indicado, mantendo a discussão em 5 sessões de primeiro turno e mais 3 em segundo turno e 2 votações.
9: E seguiu para a sanção presidencial o projeto que autoriza a venda e o uso de sprays de pimenta para a defesa pessoal de mulheres. A proposta também cria um programa nacional de capacitação sobre o uso do item e os limites da legítima defesa.
10: Mulheres maiores de 18 anos poderão adquirir o spray e adolescentes de 16 a 18 anos com a autorização dos responsáveis. O texto seguiu para a sanção presidencial. Mais detalhes sobre esse projeto você acompanha ao longo da programação da Rádio Senado.
9: Edição de Paula Groba e trabalhos técnicos de João Lira, o Jornal do Senado fica por aqui. Acompanhe agora as notícias da Câmara dos Deputados. Boa noite.
10: Boa noite e até amanhã.
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20: Comissão aprova série de atividades para informar população sobre fibromialgia.
21: Relator de propostas sobre faturamento dos microempreendedores individuais quer incluir reajuste automático anual no texto.
20: E aumento do faturamento dos MEIs deve ser debatido pelo plenário.
22: Boa noite.
0: aprovada a proposta que estabelece atividades para conscientizar a população sobre fibromialgia. A repórter Paula Bittar acompanhou a votação e explica mais sobre essa doença e o texto aprovado.
2: A Comissão de Constituição e Justiça da Câmara aprovou uma proposta que cria ações de conscientização sobre a fibromialgia. A fibromialgia é uma síndrome que se caracteriza por dores generalizadas, principalmente na musculatura. Também pode causar fadiga, distúrbios no sono, alterações de memória e atenção. Ansiedade, depressão e alterações intestinais podem ainda acometer os pacientes. Segundo a Sociedade Brasileira de Reumatologia, a doença é relativamente comum e afeta cerca de 2 a 3% da população brasileira. A incidência é maior em mulheres entre 30 e 50 anos. A proposta insere as ações na lei que criou o Dia Nacional de Conscientização e Enfrentamento da Fibromialgia, comemorado anualmente em 12 de maio. O texto aprovado estabelece que durante o mês de maio será realizada a campanha Maio Roxo de conscientização sobre a fibromialgia. A campanha incluirá, entre outros pontos, a publicação de informações em redes sociais e sites em linguagem simples e acessível sobre dor crônica, fibromialgia, direito a tratamento adequado, acesso à assistência farmacêutica e benefícios de práticas integrativas e complementares e o incentivo à educação continuada para profissionais de saúde, com foco no atendimento humanizado, no diagnóstico precoce e no tratamento adequado. Durante a discussão do texto na comissão, o deputado Pompeu de Matos, do PDT do Rio Grande do Sul, ressaltou o caráter silencioso da fibromialgia e a necessidade da tomada de ações.
3: Essas pessoas não estão sozinhas. A doença é silenciosa, mas nós estamos vendo, ouvindo, acolhendo, sentindo a manifestação dessas pessoas. Elas não são isoladas no mundo. E quanto mais nós avançarmos no sentido de reconhecer, de apoiar, de fazer o enfrentamento, melhor será o tratamento, o amparo e a proteção a essas pessoas.
2: A proposta que cria ações de conscientização sobre a fibromialgia já pode seguir para análise do Senado, a menos que haja recurso para votação pelo plenário da Câmara. Da Rádio Câmara, de Brasília, Paula Bittar.
19: Segurança Pública.
2: Delegado Palumbo, do Podemos de São Paulo, solicita a aprovação de seu projeto para extinguir a progressão de regime a presos. Critica a lentidão na votação de outras propostas que buscam acabar com o auxílio reclusão e as saídas temporárias e cobra o endurecimento de leis penais.
0: Na opinião de delegado Palumbo, a segurança pública eficaz exige a união dos três poderes, o fim das audiências de custódia e o apoio às guardas municipais. Para ele, a falta de punições rigorosas penaliza diretamente o trabalhador que fica exposto à violência urbana diariamente.
2: Ranieri Paulino, do PL, lamenta a morte do engenheiro civil Rubens Fernando da Costa Filho, morto a tiros em Guarabira, na Paraíba. O deputado presta solidariedade aos familiares e amigos da vítima e defende a rápida apuração do caso pelas autoridades competentes.
0: No entendimento de Ranieri Paulino, o episódio reforça a necessidade de promover a cultura da paz e o enfrentamento de todas as formas de violência. Segundo o parlamentar, o caso mobiliza a população paraibana em torno do pedido por justiça.
19: Relações Exteriores.
2: Helder Salomão, do PT do Espírito Santo, critica declarações e iniciativas atribuídas a integrantes da família Bolsonaro nas relações com os Estados Unidos. Ele alega que medidas como a defesa de tarifas sobre produtos brasileiros e ataques ao PIX contrariam a soberania do país.
0: Helder Salomão sustenta que representantes públicos devem priorizar a defesa dos interesses do Brasil nas relações internacionais. Segundo o parlamentar, a atuação política deve estar voltada à proteção da economia nacional e ao fortalecimento das instituições brasileiras.
2: Chico Alencar, do PSOL do Rio de Janeiro, presta solidariedade à população da Venezuela afetada por um terremoto. O deputado defende a mobilização da comunidade internacional para apoiar os milhares de atingidos.
0: Chico Alencar também exalta a assistência do Brasil ao país vizinho e acrescenta que a cooperação internacional tem função importante na reconstrução das áreas afetadas. Segundo ele, a solidariedade deve orientar a resposta a qualquer crise humanitária.
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19: Transportes.
25: Nas palavras de Jorge Araújo, do PP da Bahia, as obras de mobilidade urbana e serviços públicos do governo estadual não têm atendido às expectativas da população. O deputado cita a implantação do VLT de Salvador e reclama da demora na conclusão do projeto.
0: Jorge Araújo também aponta problemas nas áreas da saúde e da infraestrutura rodoviária da Bahia. Segundo o parlamentar, é necessário ampliar os investimentos para melhorar o atendimento na rede pública de saúde e as condições das estradas que cortam o estado.
25: Ricardo Maia, do MDB, celebra a liberação de 66 milhões de reais para a construção do primeiro viaduto do sertão da Bahia, viabilizada pelo DENIT, e que vai ligar Heliópolis a Cícero Dantas. Segundo ele, a obra reforça o compromisso do Executivo Federal em melhorar a vida das pessoas.
0: Ricardo Maia também anuncia a entrega de um hospital de câncer em Alagoinhas e de vans de saúde para as cidades de Fátima, Ribeira do Pombal, Tucano e Jeremoabo. Os repasses têm origem nas emendas destinadas pelo parlamentar para socorrer pequenos municípios baianos.
25: Durante viagem ao norte e noroeste de Mato Grosso, Rodrigo Dazaeli, do PL, relata que cidadãos apontaram dificuldades em vários setores. Entre elas, ele cita que a condição ruim das rodovias atrapalha a logística e impede o desenvolvimento regional.
0: Rodrigo Dazaeli também cobra maior agilidade na liberação de licenças ambientais para obras de infraestrutura. Segundo o parlamentar, a burocracia atrapalha atividades produtivas e prejudica a população.
19: Economia.
25: Benedita da Silva, do PT do Rio de Janeiro, destaca o lançamento do programa Desenrola Adimplentes, do governo federal. A deputada informa que a iniciativa permite que trabalhadores com dívidas de até 15 mil reais e histórico de pagamentos em dia tenham acesso à renegociação de crédito com juros reduzidos.
0: Benedita da Silva também ressalta o FIES Empreendedor, voltado a estudantes que quitaram regularmente o financiamento estudantil. Ela entende que a medida amplia o acesso ao crédito para a abertura de pequenos negócios e incentiva o empreendedorismo.
25: Messias Donato, do União do Espírito Santo, condena o anúncio de mais de 520 milhões de reais em publicidade e propaganda, afirmando que o investimento visa mascarar a falta de resultados do governo positivos nas áreas de segurança pública e saúde.
0: Em sua leitura, o Brasil passa por uma instabilidade tributária e sofre um desgaste crescente no cenário internacional. De acordo com Messias Donato, o setor produtivo, especialmente o agronegócio, também está desamparado, resultando em impactos negativos para a economia nacional.
25: Pastor Henrique Vieira, do PSOL do Rio de Janeiro, questiona o patrimônio do líder religioso Edir Macedo e a expansão de seu grupo empresarial. Para o deputado, é necessário acompanhar a apuração sobre possíveis irregularidades e garantir transparência na gestão desses recursos.
0: Segundo o pastor Henrique Vieira, o crescimento de conglomerados econômicos ligados a instituições religiosas exige fiscalização. Ele afirma que a defesa das investigações não representa um ataque à fé, mas uma forma de preservar a credibilidade das instituições religiosas.
25: Bom Gás, do PT do Rio Grande do Sul, defende a proibição das bets no Brasil, sob o argumento de que as apostas online podem levar ao vício e ao endividamento das famílias. O deputado lembra que a chamada ludopatia é reconhecida pela Organização Mundial da Saúde como um transtorno.
0: Bom Gás aponta que proposta apresentada pela bancada do PT proíbe a oferta, a promoção e a exploração de apostas de cota fixa no país. Ele explica que o texto também prevê o bloqueio de acessos, a remoção de aplicativos e a interrupção de fluxos financeiros ligados às bets.
25: Jorge Guetem, do Republicanos de Santa Catarina, defende a atualização dos limites de faturamento do MEI, das microempresas e das empresas de pequeno porte. Para ele, a defasagem da legislação tem levado empreendedores a perderem benefícios mesmo sem aumento real de renda.
5: O limite de faturamento do MEI permanece congelado em R$ 81 mil reais desde 2018. Nesse intervalo, a inflação corroeu significativamente o poder de compra do empreendedor brasileiro.
6: Em termos reais, muitos faturam praticamente o mesmo que faturavam anos atrás, mas são tratados pela legislação como se tivessem enriquecido. Atualizar esse teto não significa criar privilégios, significa apenas restabelecer o valor real originalmente previsto para essa categoria.
0: Jorge Guetten acredita que a proposta facilita a transição entre regimes tributários, amplia a possibilidade de contratação e reduz a informalidade. Ele também argumenta que a medida fortalece o empreendedorismo, estimula a geração de empregos e diminui a burocracia.
2: E o deputado Jorge Guetten também participou de um encontro no Ceará em que representantes do setor produtivo defenderam o reajuste automático anual do MEI. O repórter Murilo Souza acompanhou o evento que fez parte do programa Câmara pelo Brasil.
7: Representantes do setor produtivo cearense defenderam a criação de um mecanismo de reajuste automático para o teto de faturamento do microempreendedor individual, o MEI. A proposta foi apresentada durante seminário promovido em Fortaleza pela Comissão Especial da Câmara dos Deputados, que analisa o aumento do limite anual de faturamento da categoria. Hoje, o teto é de R$ 81 mil reais por ano e está congelado desde 2018. Para empresários e entidades, a falta de atualização pela inflação prejudica milhares de pequenos empregos e pode estimular a informalidade. O relator da proposta, deputado Jorge Guetten, do Republicanos de Santa Catarina, afirmou que vai incluir no parecer um mecanismo de correção anual do teto do MEI. Segundo ele, já existe entendimento com o governo para elevar o limite de faturamento de R$ 81 mil reais para R$ 130 mil reais por ano e permitir a contratação de mais um funcionário. Jorge Guetten também anunciou que o relatório vai prever uma medida para reduzir os impactos da eventual mudança nas regras da jornada de trabalho sobre micro e pequenas empresas. Pela proposta, empresas que precisarem contratar novos funcionários durante a transição terão isenção da contribuição previdenciária desses trabalhadores por 2 anos.
6: Nós queremos incluir no nosso relatório uma forma de mitigar o impacto que vai causar, principalmente nos pequenos negócios, essa alteração da jornada e da escala. Então, nós queremos, no mínimo por 2 anos, que quando a empresa tiver que contratar mais funcionários por causa da mudança da escala da jornada, que ela tenha isenção da contribuição previdenciária.
7: As sugestões apresentadas no seminário de Fortaleza serão incorporadas ao relatório final do projeto, que ainda será votado pela comissão especial antes de seguir para análise do plenário da Câmara. A reunião faz parte do programa Câmara pelo Brasil, que faz reuniões estaduais para discutir assuntos que estão na pauta do Parlamento. Da Rádio Câmara de Brasília, Murilo Souza.
0: O aumento no faturamento dos MEIs deve ser debatido pelo plenário da Câmara. Uma proposta do Executivo sobre o tema foi entregue pelo presidente Luiz Inácio Lula da Silva ao presidente da Câmara, Hugo Mota, ontem.
2: A entrega da proposta ocorreu durante encontro no Palácio do Planalto. Segundo Mota, o texto do governo amplia o limite do MEI para R$ 110 mil reais já no próximo ano e R$ 140 mil reais em 2028. O aumento pode ser debatido em comissão geral no plenário amanhã. A repórter Silvia Munhato tem as informações.
8: O presidente da Câmara, deputado Hugo Mota, do Republicanos da Paraíba, anunciou a pauta do plenário para esta semana, ainda sem alguns projetos que ele considera importantes, mas que dependem de acordo entre os líderes partidários.
22: Porque nós queremos votar o projeto que aumenta o valor de faturamento dos MEIs, dos microempreendedores individuais, nós queremos votar o projeto que regulamenta a inteligência artificial, nós queremos votar o projeto da misoginia e tantos outros temas que são muito importantes e de interesse das bancadas aqui da casa.
8: A correção dos limites de faturamento de pequenas empresas vem sendo negociada com o governo, mas deve entrar no debate de plenário em sessão solene, em homenagem ao Dia das Micro e Pequenas Empresas, marcada para quarta-feira. Já o projeto que punha misoginia ou ódio contra mulheres não tem consenso entre os líderes, como explicou o líder da oposição, deputado Cabo Gilberto Silva, do PL da Paraíba.
23: Primeiro que o texto aprovado no Senado Federal está péssimo em vários pontos e posteriormente não foi atendido das solicitações da bancada feminina da oposição e nesse tema. Obviamente, eu, como líder da oposição, tenho que obedecer estritamente a elas e daí não teve acordo.
8: A deputada Talíria Petrone, do PSOL do Rio de Janeiro, vice-líder do PSOL, diz que a oposição quer penas mais específicas para o crime de misoginia, com garantias para a liberdade religiosa.
11: A Constituição já prevê liberdade religiosa, então, mas

0: projeto amplia o controle sanitário e as punições para fraudes e publicidade enganosa em torno dos suplementos alimentares. Também pode ser votado o projeto que trata do tempo máximo de espera para atendimento de crianças e adolescentes no sistema de saúde. O plenário ainda pode votar uma proposta de emenda à Constituição que permite que a entidade de representação de municípios de âmbito nacional possa propor ação direta de inconstitucionalidade e ação declaratória de constitucionalidade. Da Rádio Câmara de Brasília, Silvia Minhato.
1: As informações sobre o resultado das votações de hoje estarão na edição de amanhã.
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3: Otone de Paula, do PSD do Rio de Janeiro, presta solidariedade à ex-primeira-dama Michele Bolsonaro e à senadora Damaris Alves diante de críticas e ataques públicos. O deputado condena as declarações dirigidas às duas lideranças políticas e pede mais respeito no debate público.
1: Otone de Paula avalia que divergências envolvendo integrantes do campo conservador podem enfraquecer a atuação da oposição ao longo do ano. De acordo com o parlamentar, é necessário preservar a unidade política e evitar conflitos que prejudiquem o debate democrático.
3: Charles Fernandes, do PSD da Bahia, registra a comemoração dos 40 anos do Rotary Club de Guanambi e a posse da nova diretoria da entidade. Ele destaca a trajetória da instituição e a sua atuação contínua em ações voltadas ao desenvolvimento da comunidade.
1: Charles Fernandes relata que, ao longo de 4 décadas, o Rotary promoveu iniciativas nas áreas de saúde, educação e assistência social. O deputado também menciona o passeio ciclístico que a organização promove para arrecadar recursos destinados a projetos beneficentes.
3: Aloísio Mendes, do Republicanos, parabenizou São Pedro dos Crentes pela realização da 15ª Cavalgada, ocorrida entre os dias 27 e 28 de junho. Na avaliação do parlamentar, o evento contou com o maior público já registrado e se consolidou como a maior festa do sul do Maranhão.
1: Aloísio Mendes agradeceu a recepção que recebeu na cidade, elogiou a gestão municipal pela organização da festa, cumprimentou as lideranças regionais presentes e reforçou que vai continuar apoiando o município para manter o alto padrão das festividades e o desenvolvimento local.
3: Termina agora o jornal Câmara dos Deputados, produzido pela Rádio Câmara, com trabalhos técnicos de Everson Urani e apresentação de José Carlos Andrade e Paula Bittar. Boa noite.
1: Uma ótima noite para você. A Voz do Brasil volta amanhã.
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ótima noite para você que está sintonizado aqui em 101,7 Cultura FM, em primeiro lugar em todo o sul do estado e no seu coração. Hoje vamos juntos até as 22 horas com muita música romântica para você nesse dia 30 de junho de 2026. Para você participar, pode mandar seu WhatsApp no 28 3542 1017, junto com a canção Aquele Beijo Especial, Seu Grande Amor. Agora são 8 horas e 9 minutos para terminar no seu rádio. 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Iniciando o nosso Noite de Amor com esse clássico de Scorpio. Yuvingi, para você uma ótima noite. Obrigado pela sintonia e o carinho.

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Você acabou de ouvir sozinho na versão de Tim Maia. Também nessa sequência você ouviu Armandinho, Outra Vida, Retratos e Canções com Sandra de Saia e Sandra de Sá. E o Indy Scorpion foi a primeira dessa sequência bacana que você acabou de curtir aqui com a gente. Pra você participar da próxima, fica à vontade, pode mandar seu WhatsApp no 28-3542-1017. Deixa aqui a dica musical, manda aquele beijo especial, fica à vontade, hein? Até as 22 horas, só música romântica aqui. Nosso Noite de Amor. Leva o intervalo comercial e já volto.

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7: Horas e 34 minutos na primeira do seu rádio. Um abraço especial para você que está participando com a gente, você que está aí curtindo a nossa programação. Muito obrigado. Só queremos agradecer pela audiência em todo o sul do estado do Espírito Santo, para você também do leste mineiro, curtindo a programação. Norte Carioca, valeu, hein? Mandar um abraço todo especial aqui para o casal Lena e Leandro, lá de Itabemirim. Um abraço para vocês. Preparar uma música bem romântica. Meu amigo Igor, participando com a gente, pediu aqui, Robson Monteiro, sempre vou te amar, então tá certo. Marlene Cachoeiro também participando com a gente, Xará de Minha Mãe, deixou sua dica musical, pediu uma música bem romântica, com o Vando, então preparei uma bem bacana. Pra você participar, pode mandar seu WhatsApp, 28-3542-1017. Aquele beijo especial e também aquela canção que você gosta de ouvir. Clima romântico.

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